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0: 21h31.
1: É pra lascar o coração. 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

0: Obrigado.
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2: 23 horas e 30 minutos.

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Boa noite, irmãos e irmãs. Senhor, fica conosco. Já é tarde, já terminou o dia. Obrigado, Senhor, por tudo que conseguimos fazer hoje, pela nossa família, por quem trabalhamos, pelos nossos amigos e amigas que encontramos. Dá gosto, Senhor, trabalhar convosco na construção de uma humanidade mais feliz e de um mundo mais humano e fraterno. No entanto, Senhor, pedimos perdão por aquilo que poderíamos ter feito e não fizemos. Poderíamos ter dado e exigido um pouco mais de nós. Amanhã, porém, teremos uma nova oportunidade. Procuraremos fazer aquilo que estiver dentro de nossas possibilidades. Esperamos encontrar-vos novamente, amanhã, fortalecidos e fortalecidas com a vossa graça, para realizar os propósitos que hoje renovamos na vossa presença. Amém. Pai nosso que estais no céu, santificado seja o vosso nome. Venha a nós o vosso reino, seja feita a vossa vontade, assim na terra como no céu. O pão nosso de cada dia nos dai hoje, perdoai as nossas ofensas, assim como nós perdoamos a quem nos tem ofendido. E não nos deixeis cair em tentação, mas livrai-nos do mal. Amém. Ave Maria, cheia de graça, o Senhor é convosco. Bendita sois vós entre as mulheres, e bendito é o fruto do vosso ventre, Jesus. Santa Maria, Mãe de Deus, rogai por nós, pecadores, agora e na hora de nossa morte. Amém. Glória ao Pai, ao Filho e ao Espírito Santo, como era no princípio, agora e sempre. Amém.

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0: Meia-noite e 44 minutos.
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0: 1:03.
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0: 1:22.
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A Radioatividade leva até vocês mais um programa da série a série. Dedique uma canção a quem você ama. Eu tenho aqui em minhas mãos uma carta. Uma carta de um ouvinte que nos escreve e assina com um singelo pseudônimo de Maria.

Da cidade de Miracema do Norte, fugiu, desapareceu, escapou Deus. Oh, lindo Orlando, volte, onde quer que você se encontre, volte para o seio de sua amada. Ela espera ver aquele caminhão voltando, de faróis baixos e para-choque duro. Agora uma canção, canta pra mim, eu não quero ver você triste assim.

0: 2 horas e 2 minutos.
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0: 2 horas e 20 minutos.
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Hamilton Faria saxofone. Ei, nego velho, bons tempos, hein? 1993.

0: 2 horas e 42 minutos.
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0: 3:02.
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0: 3:21.
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0: 3:44.
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1: Quatro e treze.

0: 4:22.
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Bom dia, irmãos e irmãs. Senhor, dormimos bastante, descansamos e estamos dispostos e dispostas para o dia que agora se inicia. Nós te agradecemos pelo sono repousante que tivemos nesta noite e queremos te dizer que durante o dia inteiro queremos estar na tua presença. Queremos enxergar-te em nossos lugares de trabalho, nas pessoas com quem cruzamos pelas ruas, nos marginalizados que encontramos. Faze que tenhamos para cada um deles e delas uma atitude digna de cristãos que carregamos conosco. Que sejamos pacientes, caridosos e caridosas com as crianças e que aprendamos a corrigir sem humilhar, a amar sem adular e a fazer aquilo que teu Filho Jesus Cristo veio fazer entre nós, viver uma vida inteira de amor no serviço aos irmãos e às irmãs. Que todos e todas tenham um bom dia, um bom trabalho e que o Senhor Jesus permaneça sempre em nossos corações. Glória ao Pai, ao Filho e ao Espírito Santo, como era no princípio, agora e sempre. Amém.

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1: Só modão bom demais pra você no Amanhecer Sertanejo. 5:08, bom dia pra você ligado com a gente.
2: Bom dia!
1: Excelente sexta-feira, sextou, meus amigos. Que maravilha você ligar aqui na Rede Oriente FM. Abraçando os amigos aí na sintonia com a gente. Bom dia, bom dia. Quem tá com a gente? Nossa amiga Ritinha, em Santo Antônio do Rio Abaixo. Bom dia, Ritinha. Obrigado pela companhia. Milsa Viana e família em Pedra Azul, sempre na audiência também. Obrigado pela companhia. Vicente, os amigos do Cotovelo, também sempre na audiência. Bom dia.

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0: dia! O fim de semana, sextou na Oriente, agora 5h19. Só modão no amanhecer sertanejo, os amigos na sintonia. Vou falar agora com meu amigo Jubileu, diretamente de Medina, falando com a gente. Bom dia, Jubileu!
1: Bom dia, Marcos! Deus que precisa surgir para todos nós, nosso Medina, Pedra Azul. Dá um alô, os amigos aí, Fernando Henrique, Darlan, a todos da Oriente aí, seja abençoado por Deus.
0: Amém.
1: As fazendas da Lagoa do Guedo, São Camilo, Gamileira, Quilombo, Braço Esquerdo, Comecinho, Tabatinga, os primos, do Parecer, os primos também, Peladeira, todos da Oriente. Seja muito abençoado por Deus, para todo mundo estar tá colado na Oriente. Vamos que vamos, Palu.
0: Vamos que vamos, Jubileu.
1: Surpresa, Juanito.
0: Valeu, Jubileu. Bom dia pra você, os amigos de Medina, General Dutra, na sintonia. 5h20, franguinho na panela.

0: gente, César Menotti e Fabiano. Mudar pra quê? Ainda por aqui, César e Paulinho, franguinho na panela, só modão no Amanhecer Sertanejo.
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0: Muita moda boa no Amanhecer Sertanejo, abraçando os amigos aqui na sintonia. Pedro, os amigos em General Dutra, aí na sintonia também, obrigado pela participação. Também com a gente, os amigos da Fazenda Pedra do Modesto. Bom dia, Fabiana. Tá aí ouvindo a gente, com a filha Emília, Priscila, o marido José Rivaldo. Manda um alô também aí pra Dona Isaura, dito parecer, também na sintonia. Obrigado, gente, pela companhia. Bom dia. 5h26. Alô, Vicente. Os amigos do Cotovelo, bom dia.

0: Eita, moda boa! Teodoro e Sampaio, Paixão Proibida! Só modão no amanhecer sertanejo. Já já tem mais.
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0: dia pra você, Lauriente, 5h38.
1: Bom dia!
0: Excelente sexta-feira, sextou, meus amigos. Vamos falar agora com meu amigo Mazinho do Bidota, na sintonia também. Alô, Mazinho, cadê você? Fala comigo.
2: Fala, meu amigo Marcos, bom dia.
0: Bom dia.
2: Sextou, né?
0: Sextou.
2: Opa! Gostaria de pedir a música aí, Igor Ferrari. Só uma botadinha, amor.
0: Opa!
2: Esse meu amigo Zé do Santo. E para todos os amigos aí, para todos os ouvintes da Oriente FM, Marianinha. E pros curiosos também, né? Que já tá doido para ouvir minha voz uma hora dessa aí, que fala assim, você escuta você mandando alô na rádio e não ofereceu música para mim. Tô oferecendo vocês aí, viu? Seus curiosos. Um bom dia a todos. Uma ótima sexta-feira abençoada para todos nós aí, viu? Um abraço, Marcos. Um abraço pro nosso amigo Darlan aí.
0: Valeu,
2: bom dia, meu amigo.
0: Bom dia, Mazinho. É nóis.
2: Boa mesmo, meu amigo Marcos. Musgão.
0: Vamos que vamos. No clima do fim de semana.

0: amor.
1: Roberta Miranda, da Oriente, bom dia.
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1: Só modão bom demais do amanhecer sertanejo. Participando com a gente, os amigos aí na sintonia, os amigos da Fazenda Lagoa, a Lotita, Eliana, Edivaldo, Dona Maria, Vitória. Todos aí curtindo Amanhecer Sertanejo e vai curtir esse modão bom demais do milionário José Rico.

0: Na Oriente, do Duca e da Van. A Piquetita, bom dia.
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0: Só modão no Amanhecer Sertanejo. Bom dia, Dona Ana Maria, na comunidade Tombo, ligadinha no Amanhecer Sertanejo, mandando alusão pros amigos, pras amigas aí na audiência com a gente. Também na sintonia, participando aqui do programa, minha amiga Manu Freitas, os amigos de Pratinha, curtindo Amanhecer Sertanejo, mandando alô aí para o pai Manuel, para a mãe Meire, no Araçagi. Também para o tio Nicó, a tia Mezina, também o seu Valdívio na Fazenda Boa Vista. Para Xenga na Fazenda Córrego do Chapéu, também está na sintonia. Obrigado, Manu. Toda a família, os amigos aí na sintonia participando com a gente. Tocando Gini Gino na Oriente.

0: Gino e Gino na Oriente, as águas do São Francisco. Eita, modão bom demais.
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0: Bom dia pra você, ligada também no Amanhecer Sertanejo. Minha amiga Antônia, os amigos aí da Araçagi, tá na sintonia. Obrigado, Antônia, pela companhia, pela audiência sempre no Amanhecer Sertanejo. Minha amiga Nice, aí na Fazenda Jacutinga, Medina, na sintonia também, participando aqui no programa. Bom dia, vamos de moda boa. Alô, Antônia.

0: Brasil, parada dura, eita, moda boa, Andorinhas, matando a saudade, recordando o amanhecer sertanejo, já já tem mais.
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0: Na Oriente, agora 6 horas.
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4: O anjo do Senhor anunciou a Maria, e ela concebeu do Espírito Santo. Ave Maria, cheia de graça, o Senhor é convosco. Bendita sois vós entre as mulheres, e bendito é o fruto do vosso ventre, Jesus. Santa Maria, Mãe de Deus, rogai por nós, pecadores, agora e na hora de nossa morte. Amém. Eis aqui a serva do Senhor, faça-se em mim segundo a vossa palavra. Ave Maria, cheia de graça, o Senhor é convosco. Bendita sois vós entre as mulheres, e bendito é o fruto do vosso ventre, Jesus. Santa Maria, Mãe de Deus, rogai por nós, pecadores, agora e na hora de nossa morte. Amém. E o Verbo Divino se fez carne e habitou entre nós. Ave Maria, cheia de graça, o Senhor é convosco. Bendita sois vós entre as mulheres, e bendito é o fruto do vosso ventre, Jesus. Santa Maria, Mãe de Deus, rogai por nós, pecadores, agora e na hora de nossa morte. Amém. Rogai por nós, Santa Mãe de Deus, para que sejamos dignos das promessas de Cristo. Oremos. Infundi, Senhor, como vos pedimos, a vossa graça em nossas almas, para que nós, que pela anunciação do anjo, vimos ao conhecimento da encarnação de Jesus Cristo, vosso Filho, por sua paixão e morte, sejamos conduzidos à glória da ressurreição, pelo mesmo Cristo, Senhor nosso. Amém.
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6: Nós não podemos trair Jesus, não. Tem gente que é católica dentro da igreja, lá fora não é nada. É cristão aqui, mas o cristão não é só oração. Tem muita gente se enganando, achando que basta rezar. Claro que a oração é necessária. E São Paulo fala, orai sem cessar. Temos que ter oração. Temos que ter um momento de fé, de celebração. Isso é importante. Mas o mais importante nosso é a vida, é a vivência, é a fraternidade. Viver como irmãos nesse mundo. Não adianta eu celebrar a missa bonito e ali fora desprezar um pobre. Atender melhor o mais rico? Não, não tem nada disso, não. Somos irmãos em qualquer situação. Somos pessoas da comunidade. Nós formamos o povo de Deus. Nós formamos o rebanho de Jesus. Todos somos irmãos, irmãs, negros e brancos, brasileiros, estrangeiros. Nós formamos o povo de Deus. Povo de Deus caminhando no mundo, evangelizando, dando testemunho de Jesus. Sobretudo, cuidando dos pobres. Porque ser cristão é amar o pobre. É amar o mais fraco, é dar a vida por ele, atender bem as pessoas, não discriminar, não ter racismo, não ter nada de violência contra a mulher, não. Somos irmãos, não podemos desprezar ninguém, não. Quer dizer, o cristão, ele é cristão na igreja, no esporte, no lazer, viajando, trabalhando, ele é cristão, ela é cristã, porque não é só no momento do culto, é durante a vida inteira, nós somos cristãos, verdadeiros seguidores de Jesus. Então, a Semana Santa veio nos despertar para ressuscitar com Jesus para uma vida nova, uma vida alegre e feliz, para que nós possamos sair da sepultura do pecado e ressuscitar para uma vida de fraternidade, de misericórdia, de amor e de alegria, servindo a Jesus nos meus irmãos, aprendendo a palavra de Deus, anunciando não só como palavra, mas com a nossa vida, com o nosso testemunho. Dia e noite somos evangelizadores, somos apóstolos de Jesus.
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1: Muito bem, de volta na Oriente. Bom dia pra você.
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1: Fim de semana na Oriente, agora 6:08. Sextou, meus amigos, que maravilha. Você na sintonia, abraçando aqui os amigos participando com a gente. Bom dia, quem tá na sintonia, participando no programa, abraçando os amigos na comunidade Tombo, meu amigo Zé de Oliveira, minha amiga Lia, sempre na audiência também, bom dia pra vocês. Quem mais com a gente? Tá na sintonia também, nossa amiga Nice, na Fazenda Jacutinga, Medina, participando aqui no programa. Dona Bena, bom dia, fala comigo, os amigos aí na sintonia com a gente. Bom dia, Dona Bena.
3: Bom dia, Marcos, quer que você maluco? Para meus todos, Flávio, Gisele, Taviela, Diogo, Luciano, Valentina, especialmente a Maria Isabelle, minha netinha, fez aniversário ontem, para a Joyce Família, Getúlio Vargas e Rosário no Progresso Família. O possível, toca uma música pra mim, Chicote de Luxo, qualquer uma. Deus, tenha um bom dia.
1: Bom dia, Dona Bena, obrigado pela participação. Parabéns pela netinha, aniversariante aí, completando mais um ano de vida. Parabéns, 6:10.

0: Gustavo Lima e Jorge da dupla Jorge Matheus. Olha, amor!
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0: Só modão bom demais no Amanhecer Sertanejo. Quem mais está com a gente participando aqui no programa? Minha amiga Eva Fagundes, de Tarumirim, Minas Gerais, ligadinha também, participando aqui com a gente. Obrigado, Eva, pela participação. Também na sintonia, nossa amiga Iris, os amigos aí da Fazenda Pedra Lavrada, tá na sintonia. Ela manda um alusão aí pra Rosária, pra Simone, Cláudia, pra Loura, Anísio, Isaías, Sueli, Filhota, também para o esposo Adilei, para os cunhados Salvador, Reginaldo, Gislene, para Rodrigo, Fabiano, Matheus, o filho Pietro, Gabriel, todos aí na sintonia. Obrigado, Iris. Os amigos aí na sintonia, na Pedra Lavrada, ouvindo a gente, curtindo aí o Amanhecer Sertanejo. Eduardo Costa.

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0: dia pra você na Oriente. Agora 6h24.
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0: Bom dia, boa sexta-feira, bom fim de semana. Sextou, meus
2: bom
0: amigos.
2: Dia!
0: Maravilha, na sintonia também com a gente, participando aqui no programa, a nossa amiga Edna. Obrigado, Edna, pela participação. Mandando um alôzão aí especial para todos na Fazenda Laje. Alô, Carlos, Roberto, Verônica, Valdomiro, todos aí na sintonia. Obrigado pela companhia, pela participação. Gildemar também está na sintonia, grande Gildemar de Pedra Azul também ouvindo a gente. Bom dia, Gildemar, fala comigo.
3: Bom dia, meu amigo. Gostaria que você rodasse sua música com Chitãozinho Chororó. Evidência, ofereço para todos os ouvintes que estiver na escuta.
0: Certo, valeu, valeu, Gildemar, direto de Pedra Azul participando com a gente. Amanhecer Sertanejo, bom dia. 6h25.

0: Renato Batista, da Gente Alucinação. Alô, Edna, todos os amigos aí na Fazenda Laje, na sintonia, obrigado pela participação. Bom dia.
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0: Só modão bom demais, Amanhecer Sertanejo. Bom dia, mais alô chegando por aqui. Vou falar agora com o seu Eurico da Pingueira, também tá na sintonia. Alô, seu Eurico, bom dia.
2: Bom dia, aqui é o Eurico da Pingueira. Pedindo um alô pra meu compadre Dirã, que é meu vizinho aqui. A Célio, Bigode, Lauzinho da Pingueira. Vinha lá no sítio com nós, me tornando na Rua do Campo. Minha filha da Sargir, seu andando de Água Vermelha, Visorão da Chapada, Almeida Fazenda Candeirão, João na Fazenda Gavião, meu cunhado Dilcinho na Fazenda Ribeirão, para todos os ouvintes que estiverem escutando o Amanhecer Sertanejo. Aí você toca a música de Lourenço Lorivaldo, Menina da Aldeia. Então, bom dia a vocês todos.
0: Valeu, seu Eurico! Bom dia!

0: Menina da Aldeia, Lourenço Lorival, recordando, matando a saudade aqui na Oriente. Já já mais moda boa e mais alô, você participando aqui no programa.
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4: Sexta-feira, dia 10 de julho, começando o Café Express de hoje. Eu sou Vitória Vieira.
5: Eu sou Evandro e estas são as manchetes de agora.
4: Pagamento automático de pensão alimentícia é aprovado.
5: Férias escolares de 2027 terão novas datas por causa da Copa Feminina.
4: Rio terá política de ordenamento urbano nas praias da Zona Sul.
5: Governo poderá rever a tributação de LCIs e LCAs para corrigir distorções, diz Tesouro.
4: Banco PIN anuncia JCP de 69 milhões de reais. O Senado aprovou o projeto de lei conhecido como Pix Pensão, que autoriza o pagamento automático da pensão alimentícia por meio do Pix. Como o texto já havia sido aprovado pela Câmara dos Deputados, agora segue para a sanção presidencial. A proposta permite que o pagamento seja depositado diretamente na conta do beneficiário, mediante determinação judicial, com definição prévia do valor, do prazo, das contas envolvidas e o critério de atualização. O projeto busca aumentar a eficiência, a transparência e a regularidade dos pagamentos, além de reduzir a inadimplência e os conflitos judiciais.
5: A lei que estabelece medidas para a realização da Copa do Mundo Feminina de 2027 determina que as férias escolares nas redes pública e privada coincidam com o período da competição, entre 24 de junho e 25 de julho. A lei também autoriza o governo federal a decretar feriados nacionais nos dias de jogos da seleção brasileira, enquanto estados e municípios sede poderão instituir feriados ou pontos facultativos. O torneio será disputado em 8 cidades brasileiras, contará com 32 seleções e 64 jogos. Esta será a primeira vez que um país da América do Sul sediará a Copa do Mundo Feminina.
4: A Prefeitura do Rio de Janeiro anunciou uma política permanente de ordenamento urbano para as praias do Leme, Copacabana, Ipanema e Leblon, com início no dia 16 de julho. A iniciativa prevê fiscalizações diárias para combater o comércio irregular, proteger trabalhadores legalizados e impedir a recuperação de áreas fiscalizadas. O programa contará com 320 agentes por dia, além do uso de drones e câmeras de monitoramento. Segundo a Prefeitura, cerca de 1.000 ambulantes atuam de forma irregular, movimentando cerca de 100 milhões de reais por ano.
5: Mercado financeiro em destaque no Café Express.
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5: As distorções provocadas pela expansão dos títulos incentivados, como as letras de crédito imobiliário, letras de crédito do agronegócio e as debêntures incentivadas, precisarão ser enfrentadas para tornar o mercado de renda fixa mais eficiente, independentemente de quem vencer as eleições de 2026. O secretário do Tesouro Nacional, Daniel Leal, afirmou que a discussão sobre mudanças nestes instrumentos deve voltar à pauta do próximo governo, diante dos impactos provocados pelo mercado de títulos públicos. O momento da adoção de eventuais medidas dependerá das prioridades da próxima gestão, mas o avanço das ineficiências torna o debate praticamente inevitável.
4: O Banco PIN aprovou o pagamento de 69 milhões de reais em juros sobre capital próprio. O valor corresponde a 27 centavos por ação no montante bruto, sujeito à incidência do imposto de renda. Terão direito ao provento os acionistas com posição acionária até o dia 14 de julho.
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1: Eu
5: sou Evandro e volto já já.
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14: Muito bem, bom dia pra você na Oriente, agora 7h15.
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14: É aqui na Oriente FM. Boa sexta-feira, bom fim de semana pra você ligado com a gente, participando aqui do programa. Juntos por aqui até as 8 com muita moda boa pra você na sintonia. Atendendo mais participações, vou falar agora com minha amiga Coquinha, que tá ligadinha também em Pedra Azul. Bom dia, Coquinha.
16: Bom dia, DJ Cabeça.
14: Bom dia.
16: Sentiu minha falta aí?
14: Senti, minha amiga.
16: Tava sem internet, meu filho. Desde terça-feira, voltou ontem às 10 horas da manhã.
14: Certo.
16: Que Deus abençoe a sua sexta-feira e sua e manda aquela música mais antiga de Diana aí pra nós.
14: Certo.
16: Eu ofereço pra você, Davi, Darlan, sua esposa, Dona Sônia Zé Carlos, irmã Branca, minha tia Merita e para todos os ouvintes da Rádio Oriente. Rádio Oriente, sucesso o tempo todo. Fica com Deus. Tchau.
14: Valeu, Coquinha. Bom dia pra você. Obrigado pela participação. 7h16.

0: Jadson e Jadson da Oriente. Toca o João Mineiro e Marciano, Sabadão do Amanhecer Sertanejo. Bom dia!
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0: Eva Fagundes, os amigos de Itaru Mirim também estão na sintonia, ligados pela internet, curtindo Amanhecer Sertanejo. Obrigado pela companhia. Abraçando também aqui nossa amiga Eliette e família em Cachoeira de Pajeú, também na sintonia, participando aqui com a gente. Oi Marlene, oi Ana, as amigas em Cabeceira da Forquilha, também ligadinhas com a gente. Obrigado pela participação. 7h22, Vitor e Léo.

0: Batista, voz do amor. 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Bom dia.
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0: Mais alô, mais abraços do Amanhecer Sertanejo. Lucas, fala comigo, bom dia.
2: Bom dia, meu amigo. Como é que você tá aí?
0: Beleza.
2: Manda um alôzão aqui pra nós na Fazenda Modelo.
0: Beleza, Lucas.
2: Pra mim, Lucas, Raimundo, Silva, Davi. Manda uma de César Silva pra nós aí, meu nego. Nós tá aqui na escuta.
0: Certo.
2: E manda para todos que tiver na escuta aí também.
0: Valeu, Lucas. Bom dia pra você. Bom dia também pra nossa amiga na sintonia participando com a gente. Bom dia, bom dia. A Alexandra também está na sintonia, mandando alusão para o marido Rosilvan, as filhas Luara, Rosiele, a mãe Luciana, o pai Vanderlei, também para o irmão Júnior, toda a família, amigos aí na sintonia, os amigos da Fazenda José dos Santos. Obrigado, Alexandra, pela participação. Bom dia para vocês. 7:30.

0: Laura e Henrique e Juliano, Arranhão, Sabadão do Amanhecer Sertanejo. Bom dia pra você, já já eu volto.
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0: De volta na Soriente FM. Bom dia pra você, 7h40. Bom fim de semana, sextou, meus amigos. Que maravilha, você ligado aqui na Oriente. Muita moda boa, muita música no seu fim de semana. Vou falar agora com meu amigo Tuca. Tá ligado também no Amanhecer Sertanejo. Tuca, bom dia.
10: Bom dia, DJ.
0: Bom dia.
10: Papos, aqui é Tuca do Araçagi. Passando aí pra te falar que tô aqui na escuta do seu programa. Se pudesse estar com uma música pra mim, de João Mineiro e Marciano. Não se bate quem se ama. Quero oferecer para todos que estão aí na escuta do seu programa, para você. Beleza?
0: Valeu, Tuca! Os amigos do Araçagi aí na sintonia. Bom dia! Bom fim de semana!

0: de Gustavo Lima, Proibido Terminar, só modão na Amanhecer Sertanejo. Bom dia!
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0: Muito mais música no seu rádio aqui na Oriente FM. Vamos atendendo mais participações, os amigos na sintonia participando com a gente. Vou falar agora com o Elton, tá na sintonia também, participando aqui, parabenizando o aniversariante de hoje. Alô, Elton, fala comigo, bom dia.
2: Bom dia, aqui é o Elton. Quero mandar um alôzão aí pro meu avô. Te amo, tá fazendo aniversário hoje.
0: Opa!
2: E também, um alôzão pra minha família, Vanessa, Nil, e Elânia. Um alôzão aí. Hoje, meu avô tá fazendo aniversário.
0: Beleza. Um alôzão
2: pra ele. Eu quero uma musiquinha aí, pelo menos se puder. Uma música de Igor Ferrari.
0: Beleza, Wellington, tocando aí. Parabéns pro seu avô aniversariante de hoje. Muitos anos de vida, muitas bênçãos, muitas felicidades.

Na Oriente, Marília Mendonça. Bom dia pra você, bom fim de semana. Mais alô chegando por aqui, abraçando os amigos aí na sintonia. Bom dia, Eliette, família em Cachoeira de Pajeú, tá na sintonia também, participando com a gente. Bom dia pra você, também na sintonia, abraçando aqui a nossa amiga, a Maria Imaculada. Bom dia, Maria, também tá ouvindo a gente, abraçando os amigos aí da Jardineira, sempre na audiência. Obrigado pela companhia, pela participação.

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0: Cristiano Araújo, Maus Bocados, muita música na Oriente FM. Alô, Ian Lana, do bairro Luanda, em João Malevade, tá ligado também no Amanhecer Sertanejo, que tá finalizando agora, gente. Obrigado pela companhia, pelo carinho, pela participação. Na sequência, bom dia, Oriente, um abraço.
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5: Oito e quatro, bom dia!
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7: Olá, o Café Express está na área.
8: E eu sou Vitória Vieira. Vamos às manchetes.
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7: Justiça afasta servidor por suspeita de licenças ambientais ilegais.
8: Relatório anual de barragens indica 213 estruturas em situação crítica.
7: Persiste impasse sobre renegociação de dívidas rurais.
8: Tenda bate recordes nos lançamentos e vendas no segundo trimestre.
7: Petrobras e Petro Recôncavo e outras petroleiras têm forte alta na B3. A Justiça do Rio de Janeiro determinou o afastamento cautelar do presidente da Comissão Estadual do Controle Ambiental, Maurício Couto César Júnior, e autorizou buscas contra ele e outros servidores do Instituto Estadual do Ambiente. A investigação do Ministério Público apura suspeitas de corrupção, prevaricação, advocacia administrativa e crimes ambientais relacionados à concessão irregular de licenças ambientais entre 2024 e 2025. Segundo as investigações, empreendimentos de alto impacto teriam sido beneficiados em desacordo com pareceres técnicos e exigências legais.
8: O relatório de segurança de barragens da Agência Nacional de Águas e Saneamento Básico identificou 213 barragens com risco potencial de acidentes entre mais de 14 mil estruturas monitoradas no Brasil. No ano passado, foram registrados 18 acidentes e 23 incidentes, sem vítimas fatais, mas com evacuações e danos a estradas e pontes. As barragens prioritárias para fiscalização apresentam falhas de conservação ou descumprem normas de segurança, estando distribuídas por 19 estados e o Distrito Federal. O setor de mineração concentra o maior número de estruturas, seguido pelas barragens destinadas ao abastecimento de água e irrigação.
7: A Frente Parlamentar da Agropecuária propôs ao governo federal condições diferenciadas de juros para a renegociação de dívidas rurais afetadas por eventos climáticos extremos. O setor e o executivo ainda divergem sobre incluir débitos causados por problemas de mercado, como a queda no preço das commodities. A proposta prevê taxas de 4%, 6% e 8% ao ano para produtores que tiveram
9: tiveram perdas mínimas de 30% da renda em duas safras entre 2019 e 2025, devido a eventos climáticos. Apesar das divergências, houve avanços sobre períodos de enquadramento, criação do fundo garantidor e flexibilização de garantias.
8: Vamos com as notícias do mercado financeiro.
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8: A Tenda divulgou a prévia operacional do segundo trimestre, marcada por recordes em lançamentos, vendas brutas, vendas líquidas e banco de terrenos. A construtora lançou 14 empreendimentos entre abril e junho. As vendas brutas da operação Tenda somaram R$ 1,5 bilhão no período, um crescimento de 27%. Já as vendas líquidas atingiram R$ 1,31 bilhão, um avanço anual de 25%, apesar da redução da velocidade de vendas líquidas para 23,9%.
9: As ações das petroleiras assumem a dianteira da ponta positiva do Ibovespa, em um dia que teve forte aversão a risco no cenário externo e a disparada dos preços do petróleo no mercado internacional. As ações da PetroRecôncavo RECV3 lideram as altas do Ibovespa com ganho de mais de 3%. A segunda maior alta do índice é a da Petrobras, considerado um dos pesos pesados da Bolsa e também figurando entre os papéis mais negociados da B3.
8: Esse é o Café Express. A gente vai pro intervalo e a gente volta já. 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
1: Opa, bom dia, sextou, hein? É, com friozinho e você, claro, curtindo a sua ZYT 572, Rádio Oriente FM 103,1.

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1: Bom dia, 8h13. As previsões para o seu signo.
2: Sexta-feira maravilhosa, bom final de semana para cada um de vocês. E agora é hora de horóscopo do dia. Áries, Touro e Gêmeos.
1: Áries, de 21 do 3 a 20 do 4.
3: Oi, Ariana. Bom fim de semana, ótima sexta-feira. Olha, ampliar aí o seu campo de visão é essencial para evitar ficar preso numa realidade ilusória. É importante reduzir as expectativas para que você possa alcançar os seus objetivos com excelência. Para hoje, a sua cor é o dourado e o número da sorte é 3.
1: Touro, de 21 do 4 a 20 do 5.
2: Alô, alô, você de Touro, Taurino. Para você de Touro, Taurina, é importante realizar um planejamento financeiro para desenvolver um projeto que vai exigir maior comprometimento. Esta experiência requer clareza em relação aos seus objetivos. Neste momento da sua vida, é fundamental deixar situações que não servem mais ao seu propósito ir embora, abrindo inclusive espaço para novas atividades. Você também sentirá a necessidade de iniciar conversas profundas sobre temas relevantes em sua vida profissional. A cor para hoje, anote, é a cor cinza. O número da sorte é o número 2.
1: Gêmeos, de 21 do 5 a 21 do 6.
3: Oi, boa sexta-feira para você que é do signo de Gêmeos. Nesse momento, geminiano, você está vulnerável a influências do passado que podem estar afetando suas decisões atuais. Então, antes de tomar qualquer posicionamento, é importante separar as questões e considerar cuidadosamente suas escolhas. Use e abuse da cor azul. Seu número para hoje é o 48.
2: Já para Câncer, Leão e Virgem.
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4: Sexto, vamos lá começar a nossa manhã.

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0: 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Câncer, de 22 do 6 a 22 do 7.
1: Câncer, boa sexta-feira para você. O ambiente de trabalho pode estar desafiador e é importante que você tenha habilidade e também flexibilidade para executar as suas tarefas com qualidade ao interagir com colegas de trabalho ou subordinados. Infelizmente, as dificuldades que você está enfrentando podem estar relacionadas às ações de pessoas em posições de liderança acima de você. Nesse contexto, é essencial manter uma atitude flexível e também adaptável. 59 é o número. Violeta é a cor para hoje.
0: Leão, de 23 do 7 a 22 do 8.
2: Leonino, Leonina, bom fim de semana, boa sexta. Você pode estar enfrentando aí a necessidade de estabelecer limites no seu relacionamento amoroso, possivelmente devido a medos e traumas do passado, e essa preocupação está em destaque. Para outro grupo de leoninos, essa experiência pode estar relacionada à educação dos filhos. Independentemente da situação, essa vivência está contribuindo, né, para o seu amadurecimento emocional. Hoje a sua cor é azul claro, 44 é o seu número.
0: Virgem, de 23 do 8 a 22 do 9.
1: Para você de virgem, uma pessoa da sua família está enfrentando dificuldades que estão causando preocupação em você. E essa situação, ela pode estar relacionada à saúde dos pais, dos sogros ou uma pessoa próxima. É importante lembrar que você não tem controle absoluto

0: sobre essas circunstâncias, mas pode contribuir da melhor forma possível, fazendo a sua parte para poder oferecer apoio e assistência. 24 é o número para hoje, a cor é verde.
1: Daqui a pouquinho, Libra, Escorpião e Sagitário.
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0: as melhores pra você curtir nessa sexta, Israel e Rodolfo. Hoje não, imagina eu, Eduardo Costa, Cadeira Cativa, Zé Neto e Cristiano, Marcos e Belucci, Como um Beijo, Gustavo Lima, Café e Amor, João Neto e Frederico também passou por aqui, Rick Renner, sexto. Bom demais! Vamos lá de previsões astrológicas?
1: 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Libra, de 23 do 9 a 22 do 10.
2: Vamos então agora as previsões, começando por você que é do signo de Libra, boa sexta, bom final de semana. Olha, nesse momento, libriano, é importante adotar uma abordagem de ouvir mais e falar menos. As relações de convivência e familiares estão em destaque. O dia requer sabedoria na comunicação, especialmente quando se trata de desafios significativos no ambiente de trabalho. Pode haver uma reunião onde cobranças serão feitas. Certifique-se, né, de posicionar com qualidade e também discernimento. Hoje sua aquarela, seu número da sorte para essa sexta é o 61.
1: Escorpião, de 23 do 10 a 22 do 11.
3: Escorpião, desenvolver a sua prosperidade envolve se envolver em uma atividade que ressoa com o coração, permitindo que você seja genuinamente feliz em sua carreira. E essa experiência está relacionada à fase pela qual você está passando, onde é essencial amadurecer e também compreender quem você se tornou nesse novo ciclo, pois as suas necessidades e desejos podem ter evoluído. Número da sorte hoje é o 33 e a cor é preto.
1: Sagitário, de 23 do 11 a 21 do 12.
2: Oi, oi, oi, Sagitário, ótima sexta. Olha, a vida está impondo limites rigorosos e você está passando por uma fase em que é crucial considerar outros pontos de vista para ampliar o seu campo de visão. As responsabilidades estão se tornando mais evidentes, mas você demonstra sabedoria ao lidar com elas. Portanto, é importante que você se esforce ao máximo e dedique-se completamente às suas obrigações. Para hoje, a sua cor é o salmão, número da sorte 18.
3: Capricórnio, Aquário e Peixes, já já.
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0: 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Capricórnio, de 22/12 a 20/1.
1: Ô, você de Capricórnio. Boa sexta-feira para você e aproveite esse dia para poder refletir sobre as suas necessidades emocionais e como elas têm afetado as suas relações interpessoais. Evite interromper o seu processo de crescimento devido a pessoas que não compartilham as suas ideias. No entanto, é importante examinar como pode se relacionar com qualidade para promover um ambiente de trabalho produtivo e também harmonioso. O número da sorte para hoje é o número 3 e a cor é a cor laranja.
0: Aquário, de 21/1 a 18/2.
2: Ótima sexta-feira para você aqui no signo de Aquário. Bom fim de semana, aquariano. Lidar aí com um projeto no qual você está e é um mentor pode ser um desafio significativo e, de certa forma, você está aprendendo a cumprir o propósito que veio realizar na Terra. É importante lembrar que as pessoas envolvidas estão em diferentes estágios do seu próprio desenvolvimento. Então, é crucial examinar com sabedoria como pode criar dinâmicas saudáveis para desempenhar o seu papel eficazmente dentro desse grupo bem diverso. Hoje a sua cor é azul marinho, número da sorte 28.
0: Peixes, de 19/2 a 20/3.
1: Alô, você de peixes! A vida está demandando um alto nível de comprometimento de você, seja para avançar em um cargo de chefia ou para construir um projeto desafiador. Esta experiência exige coragem, esforço, conhecimento e uma disposição incansável para alcançar o sucesso. Peixes, o universo reconhece o seu potencial, mas a única alternativa para realizá-lo é o empenho diário e constante. Amarelo é a cor para hoje, 21 é o número da sorte, Gi.
2: E assim então a gente finaliza as previsões dessa sexta-feira.
1: Até amanhã.
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0: Não escolheu a roupa, tá sempre indecisa. Com qualquer uma delas vai ser a mais linda.
1: Sim, ó.

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0: Vamos lá, tá na hora de informações aqui na sua Oriente FM. Governo adia o fim do subsídio à gasolina após novos ataques dos Estados Unidos ao Irã. 2:09. O ministro da Fazenda descartou um novo aumento do subsídio sobre a gasolina após um acirramento no conflito entre Estados Unidos e Irã com o fim do cessar-fogo no Oriente Médio e ainda não descartou reduzir a subvenção nos próximos dias. A crise gerou um aumento de mais de 6% no valor do petróleo no mercado internacional nesta semana, o que impacta nos preços dos combustíveis. A gasolina, que apresentava um viés de estabilidade até semana passada, voltou a dar sinais de alta. Com isso, o ministro desistiu de retirar parcial ou totalmente os subsídios e deixou uma possível decisão para a semana que vem, a depender dos desdobramentos da guerra.
2: Tempo e temperatura.
0: Santo Antônio do Rio Abaixo, 18 graus, sol entre nuvens, umidade relativa do ar, 83%.
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0: Minas Gerais terá geada, frio e até 4 graus e baixa umidade nos próximos dias. Nos próximos dias, Minas deve enfrentar temperaturas baixas, possibilidade de geada e baixa umidade no ar. A previsão é do Instituto de Meteorologia, que aponta um tempo estável em todo o estado entre esta sexta e sábado, sem expectativa de chuva significativa. Principal destaque é a possibilidade de geada nas áreas de serra, localizadas na divisa entre Minas e São Paulo, provocada pela combinação de baixas temperaturas e baixa umidade do ar. Segundo o IMET, os menores temperaturas devem ser registradas no sul de Minas, onde os termômetros podem marcar até 4 graus nas primeiras horas da manhã. Além do frio, o Instituto também chama atenção para a baixa umidade do ar. Entre hoje e amanhã, os índices devem variar entre 20% e 30% em grande parte do estado. Essa condição exige cuidados com a saúde, principalmente para crianças, idosos e pessoas com doenças respiratórias.
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2: Oi, gente linda, que alegria ter você sintonizada aqui no nosso Novelas. Eu sou Andressa Pires e já cheguei com o coração a mil pra gente mergulhar nas emoções de A Nobreza do Amor. Ai, prepare-se, porque no capítulo de hoje a tensão vai lá no alto. Imagina só, Shinua não vai aguentar e revela pra Dumi que a Kenya foi parar na prisão, tudo a mando do Jinhao. E o Akin, esperto que só ele, já vai sacar que a princesa realmente se rebelou contra o próprio pai. Que coragem, hein? Enquanto isso, a Alika abre o coração para Tonho e confessa que tem uma dívida enorme de gratidão com o Omar. O que será que vem por aí nesse romance? Ou quase romance? E não para por aí. A Ana Maria, que fofa, se propõe a trabalhar como voluntária na escola junto com a Vera, ou Niara, e o Casemiro vai sentir um orgulho danado da filha. Mas nem tudo é paz, viu? O Mirinho não perde a chance e provoca o Manuel na frente do Casemiro. E tem mais, o Diógenes começa a desconfiar da greve de fome da Virgínia. E ela, esperta, foge do castigo para procurar a Graça. Ah, e a Dora, finalmente, revela sua história para Maria Helena. Viriato também fica chocado ao saber por Belmira que foi a Virgínia quem o denunciou para o bispo. Que traição, gente! E para fechar com chave de ouro, o Dumi vai tentar libertar a Kenya. E, surpresa, ele é pego pelo Pascoal. Ai, ai, ai, o que vai acontecer? É muita emoção, né? Fica ligadinho, porque em instantes o Novelas volta com os destaques imperdíveis da novela Coração Acelerado. Não sai daí!
1: Não sai daí! 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
2: E o Novelas tá de volta, gente. Que alegria ter você aqui com a gente para mais uma parte cheia de emoção. Prepara o coração, porque agora a gente mergulha nos destaques quentíssimos do capítulo de hoje de Coração Acelerado. Ah, que novela, meus amigos. Olha só, a Nayane tá que não se aguenta, se sentindo completamente de lado com a forma que o Roney tá divulgando o Cruzeiro. E falando em Roney, ele jogou uma bomba. João Raul vai abrir o show da Agrado e da Eduarda. Será que a Nora deu aquele empurrãozinho pro João Raul em relação a Agrado? E a Zilá, hein? Negociando a volta da Rosalva e da Leocádia. Será que vem reencontro por aí? Mas o que tá dando o que falar é a nova tatuagem do João Raul. O Almir já tá convencido que é uma homenagem pra Agrado. Ai, ai, meu coração. E a Sinara, hein? Indicou um chá pra Nayane sabotar a dupla Agrado e Eduarda lá no Cruzeiro. Que maldade! Enquanto isso, João Raul, Agrado, Eduarda e Nayane já estão prontos pra embarcar nessa viagem cheia de emoção e reviravoltas. Não perca um segundo. Em instantes, o Novelas retorna com os destaques da novela Quem Ama Cuida.
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3: A hora certa, 9h25! Bom dia, Maria do Carmo, em Coronel Fabriciano, curtindo a Oriente FM. Toda a turma do Barro Branco, Cubas, em Ferros também, seus

Familiares, abraços. Bom dia, sexta-feira maravilhosa. Neuza Magalhães, Morro do Pilar. A Viviane do Gabiró, passando a filha Yasmin, que está fazendo 16 anos. Parabéns, tudo de bom, minha amiga. Sônia do Baú, a Ângela também ligada na Oriente. Divino de Cubas, bom dia para você. A Martinha em Santa Maria, toda a família. Abraça a Leninha de Barretina, turma de Braunas, sempre ligada. Bom dia, bom dia. Juscelene, a Miriam de Caeté, a Rosa de Bicuíba, toda a turma de Itambé, sempre prestigiando a gente. Obrigada aí pelo carinho. Sexta-feira naquele clima com aquele friozinho e eu na expectativa das férias, hein? É maravilha. A partir de segunda, tô de férias, tá bom? Tô de férias. Marcos Rocha assume os comandos enquanto eu estiver descansando, tá certo? Grande abraço pra você, nossos amigos da Construção Civil, tá bom? Um abraço aí, o Dico, o Denilson, o Juninho, também o nosso amigo Miltinho, toda a família aí, todo mundo trabalhando, prestigiando. Nossos amigos eletricistas, abraço pra vocês também. Os pintores, alô, Kim, toda a turma aí, sempre ligada.

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6: Alô, alô, paixões. Andressa Pires de volta com você. E o nosso Novelas já chega pra sacudir o coração. Prepare-se, porque agora a gente mergulha de cabeça em Quem Ama Cuida. A Adriana, gente, abriu o coração pra Elisa, contando a humilhação que sofreu na clínica. É de partir o coração. A Adriana, corajosa, defendeu o Maurício do Otoniel, enquanto a Pilar soltava ameaças pesadas. Carmita se envolveu com um homem super misterioso e a Bruna, claro, avisou que o relógio dela era falso. E a Nancy, coitada, presa, ouvindo a Silvana contar a Laurentino sobre a morte do Arthur, sem poder reagir. Mais um alívio, a Nancy reencontrou a Liris. Pra fechar, Pedro foi atrás da Adriana e percebeu na hora que ela já sabia do casamento dele com a Bruna. Meu Deus, quanta emoção! Que montanha russa! Não perca os próximos capítulos de Quem Ama Cuida, porque a gente sabe que vem muito mais por aí. E pra você que ficou com a gente, meu muito obrigada pelo carinho. Um beijo enorme, um abraço apertado e a gente se encontra na próxima edição do Novelas. Até lá!
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7: Bom dia, 19 minutos faltando para as 10, vamos lá de participação, bom dia.
8: Ô Patrícia, bom dia, tudo bem? Gostaria que você tocasse essa música para mim aí, Xande Avião e Thalita Mel. E ofereço para o Desi, lá em Ipatinga, que está aniversariando hoje, para a esposa dele, a Dave, a minha sobrinha, para os dois filhos dele, o Gustavo e o Gabriel. E para os meus filhos, Jackson e Guilherme, para meu esposo Jorge, para minha neta Sofia e para minha outra neta Jade.
7: Muito bem, minha amiga Sônia dos Leandros, toda a família, bom dia para você. Abraço, Cláudia, Ana Roseira, Aparecida, toda a turma sintonizada.
9: Senhor de Avião.
10: Vem

0: agradável. E assim te convido a participar desse momento de fé e oração no seu rádio daqui a pouquinho, no 319-7215-3001. Aguardo a sua participação.
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0: Muito bom dia para você que está ligado aí na Oriente. França avança para mais uma semifinal da Copa. 5 para as 10. Quem conta que Mbappé e Dembélé não precisa se preocupar com mais nada? A dupla brilhou mais uma vez na Copa do Brasil, na Copa do Mundo, né? E a França se garantiu na semifinal pela terceira edição seguida. Com um gol de cada um, a seleção francesa venceu o Marrocos por 2-0 e segue viva na briga pelo tricampeonato do torneio.
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0: Nesse momento, Bela Vista de Minas, ensolarado, 19 graus, umidade relativa do ar, 79%.
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0: Inscrições do ProUni segundo semestre termina hoje. As inscrições do ProUni do segundo semestre podem ser realizadas até as 23h59 de hoje. A etapa deve ser feita exclusivamente pelo portal acessounico.mec.gov.br/ProUni, com o login gov.br, CPF e senha. De acordo com o MEC, essa edição conta com 471.304 bolsas para 380 cursos de graduação distribuídas entre a ampla concorrência e cotas de 879 instituições privadas de educação superior. O resultado da primeira chamada é divulgado em 15 de julho. Já a segunda chamada será em 5 de agosto. Mais informações a qualquer instante. Fique ligado e acompanhe.
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1: Louvado seja nosso Senhor Jesus Cristo, para sempre seja louvado. Queridos filhos e filhas, hoje, sexta-feira da misericórdia divina. Misericórdia divina que brota do seio do Pai. Eu confio em vós. Filhos queridos, sexta-feira estamos em plena novena de Nossa Senhora do Carmo, a madrinha da obra evangelizar é preciso. Então vamos dizer, Nossa Senhora, Mãe do Santo Escapulário, rogai por nós. Nossa Senhora do Carmo, intercedei por nós. Saúdo a todos a partir da Rádio Evangelizar, de onde tudo começa, as rádios irmãs, cujos nomes cito neste momento. Rádio Oriente FM 103,1. Saúdo você pela TV Evangelizar, sinal digital em todo o país, em várias cidades, canal aberto, pelo YouTube Padre Manzotti Oficial, aplicativo da Associação Evangelizar é Preciso, e todas as plataformas digitais. Filhos queridos, vamos juntos. Como é bom ter fé, como é bom ter fé. Rezemos em nome do Pai, do Filho e do Espírito Santo. Amém. Naquele tempo, disse Jesus a seus discípulos: eis que vos envio como ovelhas no meio de lobos. Sede, portanto, prudentes como as serpentes e simples como as pombas. Repito, disse Jesus: eis que vos envio como ovelhas em meio de lobos. Sede, portanto, prudentes como serpentes e simples como as pombas. Cuidado, cuidado! Cuidado com o quê? Deixa Jesus falar com os homens, porque eles vos entregarão aos tribunais, vos açoitarão nas sinagogas. Vós sereis levados diante dos governadores e reis por minha causa, para dar testemunho diante deles e das nações. Quando vos entregarem, não fiqueis preocupados com o que dizer. Naquele momento vos será indicado o que deveis dizer. Com efeito, não sereis vós que havereis de falar, mas o Espírito do vosso Pai que falará através de vós. Quando vos perseguirem numa cidade, fugi para outra. Em verdade eu vos digo, não acabareis de percorrer as cidades de Israel antes que venha o Filho do Homem. Senhor, as tuas recomendações nos são muito pertinentes. Estamos no mundo, somos parte do mundo, como em ovelhas no meio de lobos, e a lobos ferozes. Pedimos, Senhor, dai-nos esta prudência. Hoje nos fala sobre a prudência. Prudência comparada das serpentes, não no veneno, mas na esperteza. Não a esperteza do mundo de engambelar, de enganar os outros. Não se trata disso, Senhor, e bem sabemos. Mas de sermos prudentes, de avaliarmos as nossas forças, avaliarmos as nossas decisões, sermos simples como as pombas, acreditar em Deus, confiar em Deus. Senhor Deus, dai-nos esta prudência e simplicidade. Hoje, lembrando a misericórdia divina, reze comigo. Misericórdia divina que brota do seio do Pai, rogai por nós, intercedei por nós, perdão. Misericórdia divina, fonte de milagres e prodígios.
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1: Vamos juntos? Solte o som. Meu primeiro amor é Jesus. Meu primeiro amor é o Senhor. Senhor Deus, eu quero proclamar isso de todas as formas, principalmente com as minhas ações. Você, na misericórdia divina, quem você quer colocar em oração hoje?
2: Meu coração.
1: Tem algo que está te incomodando? Então vamos dizer: Senhor, confiando na tua misericórdia, confiando no teu amor, eu coloco esta intenção, esta causa familiar, esta causa pessoal. Olhai, Senhor, pelas nossas necessidades. Olhai, Senhor, que nada me aparte de ti. Sou do meu amado. Quero voltar ao primeiro amor. Se eu me perdi, Senhor, me leve de volta. Se eu me perdi, Senhor, resgate-me com teu amor. Resgate-me com a tua misericórdia. Coloque no centro da tua vida. A minha vida tem como centro Jesus Cristo. A minha vida tem como centro nosso Senhor. Meu coração ardeu. Eu ardo de amor por ti, Senhor. Quero sempre deixar tudo e seguir-te em missão. Diga isso. Nossa Senhora sempre disse isso. Meu primeiro amor é Jesus. Ela viveu para Jesus Cristo. Nós estamos em plena novena de Nossa Senhora do Carmo. Então, Nossa Senhora do Carmo, rogai por nós. Nossa Senhora, Mãe do Santo Escapulário, rogai por nós. Mãe do Santo Escapulário, madrinha da obra, evangelizar é preciso. Rogai por nós. Meu primeiro amor é Jesus. Diga isto. E vamos tirar de dentro de nós tudo aquilo que é idolatria. Tudo o que não convém a um cristão. E eu renuncio, Senhor, a tudo o que é idolatria. Amado povo de Deus, é sexta-feira e, como você sabe, nós lembramos a misericórdia divina. É sexta-feira e nós estamos, neste ano, no segundo dia da novena de Nossa Senhora do Carmo. Não é um programa musical. É uma experiência de Deus que nós pretendemos fazer. Uma experiência a partir da palavra lida, a partir dos testemunhos que ecoam, a partir da partilha das pessoas. Que tal você convidar um amigo, uma amiga? 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Eu volto já, volte comigo.
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0: E eu começo com um testemunho que foi mandado, inclusive. Padre, muitos dizem, quero muito dar um testemunho, eu não consigo, eu tento, não consigo. Você pode, é só ligar e gravar um áudio. 41-3221-6060. Escute.
1: Sua bênção, Padre Reginaldo Manzotti. Eu me chamo Estefânia, sou de Ourinho, São Paulo. Eu tive envolvimento com meu esposo há 13 anos atrás, ele era envolvido com tráfico de droga. Eu me envolvi com ele, eu comecei a usar drogas com ele.
0: Oh, meu Deus.
1: A gente teve um relacionamento muito conturbado.
0: Imagina.
1: De traições, de agressões, de amizades ruins, e tudo foi tirado da minha vida. Deus me libertou do tráfico, Deus me libertou de agressões, Deus me libertou de vícios. Hoje nós dois trabalhamos juntos, ele trabalha com obra, eu sou ajudante dele.
0: Que bom que você...
1: Graças a Deus, na minha casa hoje não tem discussão mais, não tem droga, não tem tráfico. Eu sou muito apegada com Deus, com minha mãe, Nossa Senhora Aparecida. Agradeço ao Senhor pelo seu programa, pelas suas palavras, por tudo, Padre. Deus continue te abençoando muito, muito, muito, muito. Desculpa que eu tô um pouco nervosa, mas eu tô muito feliz pelo que Deus fez na minha vida.
0: Que bom!
1: Toco sino, sacristão.
0: Louvado seja Deus, Estefânia. Gente, você escutou? Escutou mesmo. Foi no fundo do poço. Ela e o companheiro nas drogas. No fundo do poço, consumiam, vendiam. Mas Deus não desiste nunca. Você escutou esse testemunho? Então não importa onde você esteja hoje, lembre-se o que Deus é capaz de fazer e onde Ele já foi por amor, na cruz redentora. Por isso, fico feliz, filha, que a obra evangelizar entrou na sua vida e sua vida foi transformada em Deus. Agora sou de Jesus, ela dizia. Nós trabalhamos, ganhamos com o suor do nosso rosto. Trabalham com obras, pedreiro, ela ajuda. Olha que maravilha, gente. Você compreende isso? A obra evangelizar é preciso. 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Há quanto tempo você acompanha o padre? 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A obra evangelizar transforma vidas. Põe isso no seu coração, faça parte desta família. Estefânia de Ourinhos, São Paulo. Dom Eduardo Vieira dos Santos, da Diocese de Ourinhos. Filha de Deus, que a paz de Jesus esteja com você. Alô? Filha de Deus?
2: Alô?
0: Alô, bom dia.
2: Bom dia, Padre, sua bênção.
0: Deus abençoe. De onde você fala, filha de Deus?
2: Eu falo de algum lugar de Minas Gerais.
0: Tá, uma filha de Deus de algum lugar de Minas Gerais. Pois não, filha.
2: Padre, é um prazer estar falando com o senhor. Há muitos e muitos anos eu venho tentando ligar para o senhor. Eu já estive pertinho do senhor uma vez. O senhor esteve em Minas Gerais, mas não... O senhor passou perto de mim, mas não... Graças a Deus, hoje eu consegui.
0: Isso. Só fale mais alto. O que você quer falar, minha querida?
2: Ô, padre, é que há 22 anos eu sou casada. E aí, desde então, assim, não é fácil. Só que todo ano, praticamente, eu tenho problema com meu esposo.
0: O que que acontece?
2: Ele, assim, nunca parou empregado.
0: Tá.
2: Ele entra na empresa, fica um tempo, daí a pouco para de ir, não vai mais.
0: Certo.
2: E nisso, várias empresas já fecharam as portas para ele.
0: Tá.
2: E aí eu tô na dúvida porque, assim, diz, quando ele era mais novo, antes de eu casar com ele, ele tinha depressão.
0: Quem tinha depressão?
2: O meu marido. marido.
0: Teu marido, tá.
2: Isso. Só que aí, quando eu casei com ele, ele me falou que Nossa Senhora das Graças tinha curado ele, que ele não tinha, que ele tinha ficado curado disso.
0: Tá.
2: Só que aí, uma vez eu levei no psiquiatra, o psiquiatra me falou que ele tinha transtorno bipolar.
0: Tá. Tô ouvindo.
2: Só que aí, eu fico na dúvida se é desânimo, se é preguiça, ou se realmente é depressão, porque igual, pra você ter ideia, esse ano foi na novena de São José. Ele assinou um contrato, estava desempregado.
0: Entendi.
2: Aí começou, de poucos dias ele já parou de ir, já começou faltando. E mês de maio, ele foi poucos dias na empresa.
0: Certo.
2: Aí fica igual, a gente sempre é firme na igreja, a gente ajuda na parte da liturgia.
0: Tá.
2: E eu fico muito na dúvida porque pra mim não é fácil.
0: Quem que sustenta a casa, minha filha?
2: Assim, o senhor já viu falar de linfoma de Hodgkin?
0: De quê?
2: Linfoma de Hodgkin, é um tipo de câncer.
0: Ah, sim. É um linfoma.
2: Com 15 anos de... Isso. 15 anos de idade, eu tive... Aí na época os médicos ainda falaram que eu ia viver 6 meses.
0: Tá, né?
2: Agora tá fazendo, eu vou fazer 40 anos, se Deus quiser, em dezembro.
0: Entendi.
2: Só que aí

0: Aí eu queimei, fui pro pronto atendimento, chegou lá, eu entrei em contato com ele, ele pediu para mim lá no hospital onde eu atendia. Aí ele me falou que era sequela da rádio que eu tinha feito na cabeça.
1: Certo. Filha, eu só queria, porque o sacristão logo vai chamar o intervalo. Eu não entendi. Quem que sustenta a família? Se ele não trabalha, quem é que coloca o pão nosso de cada dia?
0: Eu recebo o auxílio doença.
1: Tá, entendi. Entendi. Filha, quando ele não trabalha, ele fica fazendo o quê?
0: Aí ele fica no celular, vendo, julgando, assim, fica deitado até tarde. E o problema é que, no caso, ele não gosta de me ajudar a fazer nada. Às vezes eu posso, igual foi esse ano mesmo, eu passei mal, tive outra queimadura no fogão. Às vezes eu tive, assim, chamar os outros para me ajudar aqui, fazer as coisas, que eu tive que ficar um tempo.
1: E você não pode exigir que ele te ajude, pelo menos? Tudo bem, filha, ele pode ter depressão, sim, pode ter problemas, mas isso não impede de trabalhar. Isso não impede de ajudar dentro de casa. Então, me parece que vocês precisam ter uma conversa mais séria, de você dizer assim, olha, desse jeito não dá não. Você precisa trabalhar, homem. Você vai falar, depressão, quantas pessoas têm depressão e mesmo assim trabalham? Não sei se você está me entendendo. Me parece um pouco de preguiça, porque também poderia ajudar dentro de casa. E também não faz. Então aí, não é separar. Você já está 22 anos junto, vai separar? Não é separar, mas é corrigir. Você entendeu, minha filha?
0: Sim.
1: Eu preciso ir para o intervalo e eu volto com a leitura orante. Voltamos já.
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0: eu falava com a filha de Deus e peço que rezemos por ela. Uma pessoa doente, graças a Deus está com auxílio doença, mas o que eu disse a ela eu repito agora e aprofundo um pouco. Conheço muitas pessoas que têm sérios problemas de depressão, de ansiedade, de síndromes, mas nem por isso deixam de trabalhar. Aqui, volto a dizer a você, filha, precisa chegar para o teu marido e ter uma conversa. Olha, não podemos. Não fala em separar, já estão 22 anos, vão separar para quê? Mas corrigir, se isso está te incomodando, e certamente incomoda, a ponto de quando você passa mal precisar chamar vizinho, já é por demais. Então você tem que dar um chacoalhão, porque senão a pessoa se acostuma, desculpe o vocabulário, na maciota. Acorda tarde, fica no celular, não dorme tarde. Então, não justifica. Repito que conheço pessoas que tomam medicação, lutam contra a depressão, mas estão ali no trabalho. Filha, fale, converse e diga: não podemos viver assim. O diálogo ajuda. É a frase de hoje. Prudente como a serpente, simples como a pomba. Só que se você ficar guardando isso, vai desandar de vez. Nós vamos para a leitura orante de 1 Coríntios capítulo 9, versículo 19. Escute o que as pessoas têm dito sobre a leitura orante.
1: Eu estou muito emocionada, sou uma filha de Deus de Minas Gerais. Sim. Eu estou muito emocionada com a leitura de hoje. Nesse momento eu estou assistindo o padre aqui na minha cozinha. É. Na leitura orante de hoje, o padre falando sobre... Os pais falam sobre os filhos, as pragas que eles jogam sobre os seus filhos. E eu descobri que minha mãe jogou uma praga muito grande em mim há muitos anos atrás. E que tem uma maldição sobre mim. E eu descobri que até está na Bíblia. E é muito importante essa leitura orante para a gente saber, definir, entender o que acontece nas nossas vidas, está na mão de Deus. E eu procurei um padre da minha paróquia e que ele está me ajudando muito.
0: Que bom.
1: Para essa libertação. Obrigada, Padre Manzotti, por todos os dias entrar no meu lar. Amém.
0: Amém. Que bom que você tomou consciência, mas filha, que isso não te influencia a ponto de achar que tudo que dá errado foi por causa daquilo que tua mãe falou. Volto a dizer, saber o diagnóstico é uma parte. Agir a partir do diagnóstico é tão importante quanto. Por isso, não se deixe influenciar por aquilo que tua mãe falou. Deus é mais forte que uma maldição, mais forte que uma palavra pesada. Se agarre com Jesus e vá em frente. E sempre, sempre na vida sacramental, que bom que um padre está te ajudando. Bíblia aberta, cartilha de oração.
2: Tua palavra expulsa fiéis em nossos corações.
0: Capítulo 9, primeira carta aos Coríntios. Capítulo 9, versículo 19. Sou um homem livre, não sou escravo de ninguém, mas me fiz escravo de todos, a fim de ganhar para Cristo o maior número de pessoas. Escuta de novo. Sou um homem livre, Paulo era romano por direito, por nascimento, ter nascido em Tarso, judeu, ele era livre. Mas olha que consciência, me fiz escravo de todos, quer dizer, me coloquei a serviço de todos. Não me vangloriei dos meus títulos. Para ganhar para Cristo o maior número possível de pessoas. Será que nós temos esse desprendimento? E aqui me vem claramente aquele momento do lava-pés, quando nosso Senhor disse: se eu que sou vosso mestre, lavei vossos pés, lavai os pés uns dos outros. Como nós temos dificuldade de servir, dificuldade de servir e não ser visto. Aqui está o segredo. Quando trabalho entre os judeus, vivo como judeu a fim de ganhá-lo para Cristo. Diz Paulo: não estou embaixo da lei de Moisés, mas quando trabalho entre os judeus, vivo como se estivesse debaixo da lei, para ganhar os judeus para Cristo. Olha aí a prudência da serpente, no contexto do evangelho de hoje. Assim também, quando estou com não-judeus, vivo fora da lei de Moisés, a fim de ganhar os não-judeus para Cristo. Percebe qual é a motivação, começo e fim da vida de Paulo? Cristo. Isso não quer dizer que eu não obedeço à lei de Deus, pois estou de fato debaixo da lei de Cristo. Versículo 22. Quando estou entre os fracos na fé, eu me torno fraco também a fim de ganhá-los e Cristo. Assim, eu me torno tudo para todos o fim de poder, de qualquer maneira possível, salvar alguns. Olha a sabedoria de Paulo, a prudência de Paulo, sagacidade de Paulo. E isso, como cristãos, como evangelizadores, você como pai, como mãe, também tem que ter. Versículo 23. Escute que máxima. Faço tudo isso por causa do evangelho, a fim de tomar parte de suas bênçãos. Faço tudo isto por causa do evangelho, a fim de tomar parte de suas bênçãos. Faço tudo pelo evangelho. Sou livre, mas me faço escravo do Senhor. Escute agora, preste atenção no que vem. Versículo 24. Vocês sabem que numa corrida, embora todos os corredores tomem parte, somente um ganha o prêmio. Portanto, corram de tal maneira que ganhem o prêmio. Vou parando por aqui. Amanhã nós vamos desenvolver essa segunda parte do tema. Mas olha o conselho de Paulo: faça tudo por causa do evangelho. Repita comigo: Senhor, que toda a minha vida seja em favor do evangelho. O meu ser padre, você diga, o meu ser mãe, ser pai, ser um cristão, ser um católico, ser um empreendedor, tudo pelo evangelho, para que eu possa tomar bênçãos. Senhor, eu também tomo essa palavra e peço ânimo, coragem, fortaleza. Corram de tal maneira para conseguir o prêmio. Senhor, dai-me esta graça, Senhor, de conseguir chegar ao fim. Se eu não conseguir chegar em primeiro lugar, mas que eu tenha a graça de chegar no ponto final da minha jornada. Não preciso ser o primeiro do pódio, mas quero ter chego. Amém. Esta foi a leitura orante de hoje. Eu volto já.
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0: No momento, fique com essa imagem. Eu sou um atleta de Cristo e quero chegar até o final nesta caminhada. É verdade que para Deus não importa se eu chego primeiro, segundo, terceiro, vigésimo, quinquagésimo, mas chegar em Cristo. Amanhã, não perca a leitura orante, porque ele vai falar dos exercícios de um atleta. Paulo certamente viu as Olimpíadas. Ô padre, sim, Paulo viveu em Tarso. Paulo viveu o mundo helênico, mundo grego, e deve ter visto muitos atletas competindo. E ele usa deste fato para falar das coisas de Deus. Perdeu às 10 da manhã, 10 da noite. Se não, vai lá, YouTube Padre Manzotti, leitura orante. Todos os dias, leitura orante da palavra de Deus. Faça essa leitura orante. 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Será no Clube Português, no sábado, das 8h30 às 5 da tarde, e no domingo, das 8h30 às 5 da tarde. São palestras diferenciadas, missa, adoração com o Santíssimo Sacramento. Espero por vocês, povo querido amado. 15 e 16 de agosto. As inscrições já estão abertas? Sim. Onde que faz, padre? 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Cleusa, que a paz de Jesus esteja com você. Deus abençoe, Cleusa. Você fala de onde?
1: Joinville, Santa Catarina.
0: Joinville, Santa Catarina. Como é que você me acompanha aí?
1: Pela Arca da Aliança.
0: Arca da Aliança. Você consegue falar mais alto? Tá bem abafado o som.
1: Tá bom, vou tentar.
0: Arca...
1: Arca da Aliança.
0: Tá bom, Arca da Aliança. Pois não. Você quer dar um testemunho?
1: Quero dar um testemunho sobre a minha nora.
0: Sua nora.
1: O meu filho, ele casou com ela bem novinho. Ela
0: filha, tinha... a ligação está muito ruim, muito.
1: Sim, padre, deixa eu trocar de telefone.
0: É, eu acho que você está em viva voz, você...
1: Não.
0: O que está acontecendo,
1: só,
0: filha?
1: Só que não, vê se melhorou, padre.
0: Vai lá, não dá para entender, vamos lá.
1: É que o meu filho, ele casou muito novinho. E a esposa dele era de outra religião. Aí eu falei para ele que isso não importa, desde que cada um siga a sua. Só que ele casou com ela, padre, e ela não era na dela. Aí ela começou a acompanhar nós, na nossa igreja. E de repente ela foi se interessando, e ela foi falar com o padre.
0: Louvado seja Deus. Amém. Filha, não vai dar para a gente continuar. Está muito ruim. Peço desculpas. Repita comigo. Graça recebida.
1: Graça recebida.
0: Graça testemunhada. Volte à linha e pegue os testemunhos. Se ela pede pedidos de oração, por favor. Aconteceu alguma coisa, equipe, não sei o que aconteceu ali, mas a Cleusa de Joinville não dava para entender. Mas pelo que eu entendi, o filho dela casou com uma pessoa que era de outra religião, mas graças a Deus agora ela pediu o catecumenato. TV Evangelizar, Joinville 49.1, Arca da Aliança FM, diretor Giovanni Alves, Dom Francisco Carlos Bach de Joinville. Jaqueline, Tomara que esteja boa a ligação. Jaqueline?
2: Oi, padre, bom dia.
0: Bom dia, Deus abençoe. De onde você fala?
2: Eu falo de Itaipu, Rio Grande do Norte.
0: Itaipu, Rio Grande do Norte. Muito bem. Como é que você me acompanha?
2: Eu lhe acompanho pelo YouTube.
0: YouTube, tá bom. Diga lá, minha filha.
2: Eu tenho uma graça, padre, a testemunhar.
0: Diga.
2: Há 4 anos atrás, eu escutando o seu programa, num momento de aflição muito grande, porque eu trabalho fora, pago passagem, pagava aluguel. E meio um aperto, eu pedi a Deus que me desse uma luz, uma solução para me comprar minha casa. Para mim, pelo menos, sair do aluguel.
0: Sim.
2: E o Senhor, com seus conselhos e suas orações, pediu para, se a gente tiver fé, pedir com fé a Deus. E à noite, quando eu fui me deitar, eu disse, Deus, se eu conseguir comprar minha casa, eu testemunharei no programa do padre Reginaldo.
0: Amém.
2: E menos de uma semana, padre, eu consegui. Eu não tinha dinheiro junto nenhum.
0: Deus seja louvado.
2: O meu FGTS, que o Senhor sabe que a gente só consegue quando sai do trabalho.
0: Sim.
2: E o meu junto com o meu marido. E dentro de uma semana a gente conseguiu esse dinheiro. Há 3 anos, né, a gente conseguiu nossa casa. E há 3 anos que eu tento falar com o Senhor para lhe dizer essa graça.
0: E era para ser hoje. Então, graça recebida.
2: É graça testemunhada. Glória a Deus, Pai.
0: Toca o sino, diga.
2: Toca o sino, sacristão. Estou muito feliz, Pai, em falar com o Senhor.
0: Ah, filha, amém, amém, amém. Jaqueline.
2: Senhor.
0: Quer deixar alguém em oração?
2: Eu quero pedir oração pela minha família, pela minha mãe Ragunda, pela minha irmã Juliana, que mora na Bahia, pelo meu filho Mateu, pelo meu marido Lentini, e pedir, Senhor, muitas bênçãos ao Senhor, Padre, que
0: obrigado.
2: É um homem abençoado.
0: Reze por mim, tá bom? Que Deus abençoe. Meu abraço, Jaqueline, de Itaipu, Rio Grande do Norte, pelo YouTube. Dom João Santos Cardoso, da Arquidiocese de Natal. Escute esse testemunho, por favor.
3: Me chamo Ieda Maria, sou de Goiás.
0: Pois não.
3: Quero deixar meu testemunho do batismo do meu neto Mateus.
0: Opa!
3: Porque eu tenho 3 netos, mas 2 ainda não tinham sido batizados, filhos da minha filha. E estava difícil, todos os pais punham obstáculo.
0: Sim.
3: Então, no último dia da novena de Nossa Senhora de Fátima, o Senhor perguntou qual a graça que a gente queria, e eu falei que meus netos sejam batizados.
0: Isto.
3: E quando foi à noite, eu senti um pedido de Nossa Senhora no meu coração, que perguntasse se ele queria ser batizado, e eu perguntei.
0: Por
3: isso eu fiquei meio assim, mas depois eu perguntei. E ele falou que sim, vovó, eu quero ser batizado. E aí ele começou a chorar, que queria ser batizado, que era para batizar, que ele queria ser batizado. Aí eu falei para ele, fala com a mamãe, porque eu já tinha falado várias vezes, né, ela não me ouvia. Aí ele foi falar com ela, e ela prometeu, né, depois que ele chorando muito, prometeu que iria batizá-lo. E assim foi, fizeram o curso, e quando foi no dia 7 de setembro de 2025, ele foi batizado, para a honra e glória de Nosso Senhor Jesus Cristo. E agora o outro mais velho, né, que chama Tiago, também está fazendo a catequese, porque já tinha mais de 7 anos.
0: Certo,
3: então está fazendo a catequese para poder ser batizado também. E eu fiquei muito feliz com essa graça, agradeço muito Nossa Senhora de Fátima.
0: Amém.
3: E graça alcançada,
0: graça
3: testemunhada.
0: Deus seja louvado, Ieda Maria de Goiás. Graça sobre graça, bênção sobre bênção, gente. 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Inclusive, quero chamar a atenção hoje, na página 131, a restauração divina e ressignificação. 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A dor não é anulada, mas fecundada. O sofrimento que parecia estéril gera um novo modo de existir, mais compassivo e terno. Leia, dê de presente o livro Inabalável. Com fé, a tempestade vai passar. Eu volto já. Volte comigo.
4: 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Pedidos de orações que chegaram à nossa produção da Oriente, do Sebastião do Córrego Prata, oração pela sua saúde. Leninha, da Zona Rural de Barretina, oração em memória da sobrinha Adriana Pereira. Viviane do Gabiroba, oração para a filha Yasmin, aniversariante de hoje. Cidinha do Ribeirão do Quebra, oração para a saúde dos filhos, pela cirurgia da Thaís, para o seu esposo, saúde do Diego, Samuel, toda a família. Andréa da Rocinha, pedindo oração pela saúde e proteção dos seus filhos, pela sua saúde, netos e toda a família. Aparecida Machado, Itabira, oração para a família, esposo branco, filhos, netos, recuperação da Amanda, Henrique e a Nora Indianara. Lidiane de Santo Antônio do Rio Abaixo, oração para ela, filha Heitor, esposo Alisson, mãe Vanilde, pai Marcelo, sogra Terezinha e família. A Alessandra da Fazenda Palestina, oração para a mãe Iraci em Congonhas do Itambé, os irmãos, filhos, toda família. Sabrina de Santo Antônio, oração para a família, filha, bisavó Madalena e marido. Terezinha Limoeiro, passa bem, oração para a mãe Geralda, filha Elaine, neta Laís, cunhadas, irmãs, em memória do Luiz Carlos, Senhor Zeló, José Assis, Pedro Henrique, a Aparecida Brito, Moacir, todos doentes. Clélia de Itambé, oração para a saúde dos filhos Jace, Jefferson, Leandro, todos que precisam. Silvana da Pedreira, oração para a família Maristela, pela Lurdinha, Tânia Cristina, Dona Mirtz, Débora, todos da Pedreira e Leonardo, todos do Barro Preto, né? E também todos da Pedreira, o Leonardo em especial e a Cleidiane. A Juscelene de Amatito, oração pela família. Miriam Caeté, oração para o marido, irmão Fernando e Marcelo, filhos, sobrinhos, netos, irmã Renata e família. Natalina do Maná, oração pela família e todos que precisam de oração. Rosa de Bicuíba, oração para a família, os doentes, para seu tio Fani, Geraldo, e recuperação da sua saúde. Divino de Cubas, oração pela família, irmã Joana, cunhado Sebastião, a sobrinha Luana, o Fabrício no Cuité, a Tatiana, a Lorena, todos que trabalham no Bengala e todos que estão precisando de oração. Nivaldo da Pedreira, oração para família e amigos. Fátima de Esmeraldas Ferros, oração para a saúde do filho Breno. Os pais, Celita e Randolfo, toda a família. A Aparecida do Oreão, Itabira, oração pela família. Em memória dos pais Francisco e Zélia, todos doentes, em especial Maria Gerada, pela paz mundial, toda a equipe da Oriente. Cida João Molevade, oração para os seus familiares, vizinhos, amigos, jovens, crianças. Ladinho Bela Vista, oração para amigos, saúde do filho. Aline de Braunas, oração para Rosângela Geralda, Aline, Antônia, Doninha, toda a família. Luciano Rio Tanque, oração para Isadora, a mãe Rosângela, Larissa e todos os familiares. Terezinha do Sapé, oração para ela e família. Vicente do Cotovelo, oração para todos da Cachoeira Alta, Nelma, Beth, Márcia e Jaqueline.
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0: Hoje é aniversário de Dom Manuel Delson Pedreira da Cruz, da Diocese de Paraíba, Arcebispo Dom Wilson Tadeu Jonck, da Arquidiocese de Florianópolis, Santa Catarina. 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E agora, vamos juntos à novena? Nossa Senhora do Carmo, segundo dia. Nossa Senhora do Carmo, que deixaste o santo escapulário como sinal de vosso amor e proteção. Sois reconhecida como assistência na vida e consoladora amável na hora da morte. Eu, vosso filho e devoto, pronto a vos servir, disposto a vos amar, me apresento a vós e nesta novena, hoje, segundo dia, faço o meu pedido. Qual o seu pedido? Coloque por intercessão de Nossa Senhora do Carmo. Nossa Senhora do Carmo, nunca se ouviu dizer que alguém necessitado, tendo recorrido a vós, tenha ficado desamparado. Com confiança, Mãe do Santo Escapulário, intercedei junto ao vosso Filho Jesus Cristo por mim, por aqueles por quem devo rezar sempre e por aqueles que se confiaram às minhas orações. Diga o nome das pessoas que pediram oração, que você sabe que estão precisando de uma graça, que mandaram um WhatsApp para você, que passaram por você e disseram: reze por mim. Mãe amável, sede-nos propícia e rogai por nós a Deus para que sejamos dignos das promessas de Cristo. Nossa Senhora do Carmo, rogai por nós. Mãe do Santo Escapulário, rogai por nós. Madrinha da obra Evangelizar é Preciso, intercedei por nós. E você, mantém o hábito de colocar o recipiente com água? Coloque agora. Pegou os remédios? Pegou a foto de família? Depois, quando passarem na tua casa, chegar teu neto, tua neta, alguém, ou você mesmo, dê de beber aos outros essa água benta. O Senhor esteja convosco. Ele está no meio de nós. Abençoai, Senhor, a água que nos lembre o batismo e a quem pertencemos. Abençoai os remédios, as roupas dos enfermos, as fotos de família, por intercessão de São Pio, Nossa Senhora do Carmo, nos méritos das santas chagas, em nome do Pai, do Filho e do Espírito Santo. Amém. E eu me despeço nessa sexta-feira com o clipe Meu Primeiro Amor. YouTube Padre Manzotti, prestigie, peça para tocar na sua rádio. Evangelizar é Preciso.
1: Primeiro amor.
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1: Mineirão é o primeiro estádio do Brasil a operar tecnologia de impedimento semiautomático em jogo oficial. 11:04, bom dia. O Mineirão se tornou o primeiro estádio do Brasil a operar a tecnologia do impedimento semiautomático. Na tarde de ontem, a ferramenta foi usada pela primeira vez em um jogo oficial do Gigante da Pampulha, no duelo entre Cruzeiro e Internacional pelo Campeonato Brasileiro Sub-17, e marcou a inauguração da novidade. Além do Mineirão, outros 19 estádios que vão receber a Série A do Brasileiro nesta temporada terão testes em jogos reais nos próximos dias. Diretor da Comissão de Arbitragem da CBF, Neto Góes, ressaltou a importância do começo dos testes com jogos oficiais. No Mineirão foram instalados 28 câmeras do impedimento semiautomático em 12 posições diferentes. As imagens geradas vão direto para a central do VAR na sede da CBF no Rio. Lá são gerados gráficos que validam ou não os gols em lances de possível impedimento.
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1: Jesus do Amparo, ensolarado, 22 graus no momento, umidade relativa do ar 66%.
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1: Inscrições para o Enem dos professores termina hoje. Termina às 23h59 de hoje o prazo para se inscrever na prova nacional docente. O exame apelidado de Enem dos professores teve seu período de inscrição prorrogado pelo Ministério da Educação. O cadastro deve ser feito exclusivamente por meio do sistema hospedado no portal do INEP, sendo obrigatório o login único pela plataforma gov.br. Para os candidatos que não possuem o benefício da isenção, a taxa de inscrição está fixada em R$ 85,00. Com a prorrogação do cronograma, o prazo final para o pagamento da guia de recolhimento da União também foi estendido e poderá ser efetuado até o dia 14 de julho em agências bancárias, casas lotéricas ou via aplicativos de celular.
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11h23, bom dia! Aquele abraço a Andréia da Rocinha, sempre prestigiando a gente. Efigênio de Cerro, curtindo Oriente FM. Um abraço pra você. Daqui a pouquinho rola a sua música. Obrigada aí pelo carinho. Sebastião no Córrego do Prata também tá curtindo a Oriente. A nossa amiga Cidinha em Ribeirão do Quebra. Bom dia. A Lidiane de Santo Antônio. A Juscelene, turma de Hematita, sempre curtindo. A Fátima de Esmeraldas. Aquele abraço pra você. Obrigada aí pelo carinho. Vicente lá no Cotovelo. A Pâmela de Itabira. Os filhos Davi, Alan, o Alisson. Seus pais, irmãos, sobrinho Anthony, também um abraço aí a sua avó Geralda e a avó Tita em Santa Maria no Lambari, ligada no Oriente. Abraço Aparecida, também tá sempre curtindo a Ana Odé no Lambari, um abraço para você. A Lu Capilé, bom dia, turma no centro. Aquele abraço para todos vocês aí que estão sintonizados, minha amiga dona de casa, você que tá fazendo almoço, para você que tá se preparando aí para curtir aí mais um final de semana bom demais. Que prazer estar em sua companhia. Tá na estrada me dando aquela carona? Bom dia, nossos amigos motoristas escolares, motoristas da saúde, aquele abraço. Alô!

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0: gente feche muito bem a sua sexta-feira com Bruno Marrone por um minuto, Gustavo Lima retrovisou, Murilo Uff, Saudade Estranha, Wesley Safadão, um centímetro. Valeu o carinho, a sua participação, a audiência de todos vocês que estão aí sintonizados na Oriente, tá bom? Amanhã, sabadão, estarei de volta com você. Lembrando que de 8 às 9 tem o programa da Igreja Católica, Deus Está no Ar, e a partir das 9 assumo o comando do Bom Dia Oriente, tá bom? Grande abraço pra você, lembrando que amanhã não tem Amanhecer Sertanejo com Marcos Rocha, tá certo? Abraço, até amanhã, se Deus quiser.
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0: Espanha e Bélgica duelam por vaga nas semifinais. Um minuto para o meio-dia. Espanha e Bélgica se enfrentam, né, hoje às 16 horas nos Estados Unidos pelas quartas de final da Copa. O classificado do duelo garante vaga nas semifinais do Mundial. Espanhóis e belgas voltam a se encontrar em Copas do Mundo após 36 anos. O último duelo em Mundial ocorreu em 1990, quando a Espanha venceu a Bélgica por 2-1 pela fase de grupos. Em caso de vitória, a Espanha voltará a disputar uma semifinal da Copa após 16 anos. A última vez que isso aconteceu foi em 2010, quando a seleção espanhola conquistou o título mundial.
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0: Bom Jesus do Amparo, nesse momento ensolarado, 23 graus, umidade relativa do ar é de 55%.
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0: Mais informações chegando agora no seu rádio. Mega Sena sai para a aposta simples. O sorteio do concurso 3.029 da Mega Sena foi realizado na noite de ontem em São Paulo. Uma aposta simples em uma casa lotérica de Divinópolis acertou 6 números e o prêmio será de 43 milhões. Os números sorteados é de 1, 11, 24, 33, 35 e 59. A Quina teve 39 apostas ganhadoras com R$45.642,92. Já a Quadra teve 3.261 apostas ganhadoras com um prêmio de R$899,78.
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1: Meio-dia e 53 minutos.
2: Que música de arrepiar é essa, hein?

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0: Oriente, agora 1:06.
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2: Terça-feira, 5 de maio, começando mais uma edição do Café Express. Eu sou Vitória Vieira.
3: Confira só as manchetes de agora do Café Express.
2: Governo lança campanha nacional pelo fim da escala de trabalho 6x1.
3: Começam a valer penas maiores para furto, roubo e receptação.
2: Mercado eleva a previsão da inflação para 4,89% neste ano.
3: Você vai saber quais são os títulos de renda fixa recomendados pela XP agora para o mês de maio.
2: Log e Fundo Imobiliário do Itaú firmam um acordo de R$1 bilhão. O governo federal lançou uma campanha para o fim da escala de trabalho 6x1 sem redução salarial. O objetivo é melhorar a qualidade de vida dos trabalhadores. A proposta prevê a redução da jornada semanal para 40 horas, mantendo o limite de 8 horas diárias e garantindo 2 dias consecutivos de descanso. Segundo a Secretaria de Comunicação Social, cerca de 37 milhões de pessoas podem ser beneficiadas. O modelo busca equilibrar produtividade, bem-estar e inclusão social, além de estimular os impactos positivos na economia.
3: A Lei 15.397 de 2026 aumentou as penas para crimes como furto, roubo, receptação e estelionato, incluindo golpes virtuais. O furto simples passa a ter pena de até 6 anos, enquanto o furto de celular pode chegar a 10 anos. Crimes eletrônicos também tiveram punições ampliadas. No caso de roubo com morte, a pena mínima sobe para 24 anos. A receptação agora prevê até 6 anos de prisão e a interrupção de serviços de comunicação passa a ter pena maior. A lei também determina a punição em dobro quando os crimes ocorrerem em situações de calamidade pública ou atingirem estruturas de telecomunicação.
2: A previsão do mercado financeiro para o Índice Nacional de Preços ao Consumidor Amplo subiu de 4,86% para 4,89% neste ano, segundo o Boletim Focus. É a 8ª alta consecutiva, influenciada pela guerra no Oriente Médio, que pressiona combustíveis e inflação, ultrapassando o teto da meta definido pelo Conselho Monetário Nacional de 3%, com tolerância de até 4,5%. Em março, o índice foi de 0,88%, com destaque para transportes e alimentação, segundo o IBGE.
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3: A XP Investimentos manteve para maio uma postura conservadora em renda fixa, com preferência por ativos pós-fixados para capturar o nível ainda elevado da taxa básica de juros. A casa avalia que o carrego segue atrativo no curto prazo, mesmo com o início do ciclo de cortes da Selic. A recomendação reflete um cenário macroeconômico ainda pressionado. Em abril, o Comitê de Política Monetária reduziu a Selic para 14,5% ao ano, mas a inflação continua no radar, influenciada por fatores externos como petróleo elevado e tensões geopolíticas.
2: A Log Comercial anunciou que avançou com a maior venda de ativos da história ao fechar um acordo de R$1 bilhão com o fundo imobiliário Itaú Log CP. Segundo fato relevante, a operação envolve a alienação de 11 empreendimentos logísticos e reforça a estratégia de reciclagem de portfólio da companhia.
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0: Siguiente, 1:25.
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0: Muito obrigado, gente! Obrigado pela presença, obrigado pela energia de vocês, obrigado pelo carinho.
1: Obrigado por estar aqui com a gente em mais um dia especial, mais uma noite especial. Que Deus abençoe nossos fã-clubes, nossos amigos, nossos

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0: Oriente, agora 2:08.
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2: Olá, você por dentro das notícias do Brasil e do mundo. Este é o Café Express.
3: E eu sou Vitória Vieira. Vamos às manchetes.
2: Bilhões de refeições ao redor do mundo estão em risco por causa da guerra no Irã, diz presidente de empresa de fertilizantes.
3: Preços do milho tiveram leves ajustes regionais na semana passada.
2: Inscrições para a formação de professores de matemática vão até o dia 15.
3: Apple supera em lucro e receita no segundo trimestre fiscal.
2: Brasil Agro vende área de fazenda no Paraguai. A guerra no Irã e a instabilidade no Golfo, com bloqueios no Estreito de Hormuz, podem interromper o fornecimento global de fertilizantes e seus insumos, segundo o executivo da Yara International. Sven Tore Hanster alertou que o impacto pode reduzir a produção agrícola mundial e ameaçar a segurança alimentar, com potencial perda de até 10 bilhões de refeições por semana. Países mais pobres seriam os mais afetados. A menor disponibilidade de fertilizantes tende a reduzir a produtividade das safras, o que pode gerar escassez e maior competição por alimentos no mercado global.
3: Os preços do milho tiveram leves variações na última semana nas principais regiões produtoras do Brasil. Em São Paulo, houve pequenas altas devido à restrição na oferta por parte de vendedores, enquanto no Sul e no Centro-Oeste predominaram as quedas. A pressão sobre os preços veio do avanço da colheita da safra de verão no Sul, dos altos estoques disponíveis e da forte colheita de soja no Centro-Oeste. As negociações ocorreram de forma pontual, com compradores priorizando estoques já adquiridos e vendedores cautelosos, limitando a oferta diante da instabilidade climática.
2: O Ministério da Educação, com o apoio da Universidade Federal do Ceará, abriu inscrições até o dia 15 de maio para o curso de aperfeiçoamento em ensino de matemática na educação básica. A formação é destinada a professores do 5º e 6º ano e formadores pedagógicos vinculados a escolas participantes do Compromisso Nacional Toda Matemática. São 100 vagas por estado, divididas igualmente entre os anos atendidos. O curso tem 180 horas, modalidade à distância com atividades online e possíveis encontros presenciais. Participantes com frequência mínima de 75% nas atividades síncronas receberão certificado.
3: Vamos com as notícias do mercado financeiro.
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3: A Apple informou que teve lucro líquido de 29 bilhões de dólares no segundo trimestre fiscal, aumento de 19%. O lucro ajustado por ação foi de 2 dólares, acima dos 1,97 dólar previsto por analistas. A receita foi de 111 bilhões de dólares, também ultrapassando as estimativas, e avançando 16% em relação ao segundo trimestre fiscal de 2025. A receita com iPhones subiu 21% para quase 57 bilhões de dólares, à medida que os consumidores continuaram a trocar os aparelhos em forte ritmo.
2: A Brasil Agro, a GRO3, informou ao mercado a venda de uma área total de 921 hectares da Fazenda Moruti, propriedade localizada no Paraguai. Mostrou um fato relevante divulgado ao mercado. O valor nominal da transação é de 1 milhão e 500 mil dólares. Equivalente a 3.062 dólares por hectare útil. Deste montante, o comprador realizou o pagamento inicial de 350 mil dólares e vai realizar um pagamento adicional de 853 mil dólares, mediante o cumprimento de condições suspensivas, e pagará o saldo remanescente de aproximadamente 300 mil dólares em 3 parcelas anuais.
3: Café. para uma pausa rapidinha no Café Express. Voltamos já já.
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0: 15h07.
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2: Vamos lá, sexta-feira maravilhosa para todos vocês aí. Hoje é dia 10 de julho. Boa sexta-feira, bom final de semana. Aqui é o Fernando Leme. Vamos lá. Alguns fatos do dia, os fatos que marcaram época no Brasil e no mundo na data de hoje. Deixa eu dar uma olhada aqui, vamos lá.
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2: Lá no ano de 1792, no dia 10 de julho, o navegador italiano Marco Polo chegou ao Oriente. Em 1938, o magnata do cinema americano Howard Hughes, ele completou um voo de 91 horas ao redor do mundo. Em 1940, a Alemanha começou o bombardeio em Gales, na Inglaterra, marcando uma das mais famosas batalhas da Segunda Guerra Mundial. Em 1943, tropas aliadas desembarcaram na Sicília, na Itália, iniciando a invasão da Europa sob o domínio do Eixo. Em 1962, foi lançado em órbita o Telstar, o primeiro satélite de comunicações do mundo. Acho que esses são os principais. Hoje, quem faz aniversário é a cantora Cláudia Leite, Sofia Vergara, a atriz François Forton. E hoje nós estamos comemorando o Dia da Pizza, o Dia Mundial da Lei e o Dia Nacional da Saúde Ocular também.
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2: Essa é a trilha sonora da sua programação. Vamos lá, continua.

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fisioterapeuta Maria Munhoz, ou Munhoz, ajudou um menino com paralisia a andar, mesmo após ouvir que a criança provavelmente dependeria de uma cadeira de rodas para sempre. E o resultado veio após 18 meses de tratamento. O Pedro Henrique já está andando sozinho e emocionando milhares de pessoas nas redes sociais. A evolução foi compartilhada pela fisioterapeuta de São Paulo, que reuniu imagens desde o primeiro atendimento até o momento em que o pequeno já consegue caminhar com muito mais segurança. O vídeo rapidamente viralizou, tem mais de 1 milhão de visualizações nas redes sociais. A dedicação da profissional e a cumplicidade entre os dois é admirável. Olha, cara.

0: você que ainda não participou da nossa programação, o que você está esperando? Manda aquele salve, manda aquele alô que a gente vai mandando, a gente vai registrando as participações aqui, né? Quem está na sintonia junto com a gente aqui, deixa eu ver, é o Gilson, a Irlandi também está junto com a gente, obrigado pelo carinho aí, o Marcelo Borges, valeu, David. Alô, Luci, obrigado pelas palavras carinhosas, está adorando o programa, e a Terezinha Cruz também está acompanhando a gente. Daqui a pouquinho a gente manda mais alô.
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0: a gente segue por aqui com muita música boa. 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
0: Música boa pra você é aqui na nossa programação.
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0: quilos por hora. Nós dá bala pra essa gurizada nova.
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0: que você está acompanhando o nosso programa com muita música boa, muitas informações também, né, do Brasil e do mundo. E as suas participações através do WhatsApp, vai mandando aí, porque daqui a pouquinho rola aquele salve, daqui a pouquinho vai rolar aquele super alô.
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0: Essa é a Rádio Oriente FM, muita música boa pra você, muita informação. E também mandando aquele alô aí pro pessoal de Taquaraçu de Minas. Obrigado pelo carinho, obrigado pela sintonia Sabará. Alô Congonhas do Norte, alô Diamantina. Caio Laço.
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0: maravilha. Vai mandando o seu WhatsApp para nossa programação, vai pedindo sua música aí que a gente vai registrando as participações. O Rodrigo tá na sintonia, o Nil também. Alô, Juliano, aquele abraço. A Jonésia, obrigado pelo carinho. O João Vitor também, a Rosângela tá acompanhando o nosso programa e o Janderson também tá aí na sintonia junto com a gente. Obrigado pelo carinho, viu?
1: E aí, tá curtindo o programa, hein? Que bom, programaço, né, pessoal? Então bora dar um girinho rapidinho aqui pro nosso intervalo e eu já volto com muito mais pra você.
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0: E vamos lá, conferindo aí a nossa programação, segue.
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0: E vamos lá, a sequência de músicas por aqui, não para.
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Uma ligação que mudou tudo, né? Luana, a mãe da Rafaela, chorou quando recebeu o telefonema informando que apareceu um órgão para o transplante da filha de 12 anos, a Rafinha, que estava aguardando um rim para poder sobreviver. A família da cidade de Campinas esperou meses pela notícia boa e o vídeo que registrou o momento da ligação, gravado por câmera de segurança da casa, emocionou milhares de pessoas. Rafaela Ribeiro estava colocando figurinhas no álbum da Copa do Mundo, ao lado dos pais e da irmã, quando o telefone tocou. Do outro lado da linha, a equipe do Hospital do Rim, em São Paulo, informava que havia surgido um órgão compatível para poder realizar o transplante tão esperado. A emoção tomou conta da casa imediatamente, entre lágrimas, abraços e palavras de gratidão, a Luana Correia e o marido comemoraram ao lado da filha. Puxa vida, nasceu de novo, graças a Deus, né?

0: Mais músicas e menos intervalos e mais informações e ablôs e abraços também que não pode faltar em nossa programação. Vamos registrando aqui a participação do Everton, a Nayane também está junto com a gente, obrigado pelo carinho, a Flávia de Lourdes. Alô, Márcio Oliveira, aquele abraço também, a Bertina. O Alisson está junto com a gente também. E a Maiara Santos também está acompanhando o nosso programa aí, valeu. Daqui a pouquinho a gente manda mais alô, tá?
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0: 16:03. Fernando Leme cai no laço. Sempre com o melhor do som, o som que você gosta. Como é bom saber que você tá aí junto com a gente na 103,1.
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0: E vamos lá, conferindo aí a nossa programação. Segue.
2: Simone

É a música mais gostosa no seu rádio. Obrigado pela audiência. Continue participando aí através do WhatsApp, porque daqui a pouquinho vai rolar aquele salve. Daqui a pouquinho vai rolar aquele alô pra quem tá acompanhando a nossa programação. Obrigado aí pela audiência. Vamos lá, a música continua.

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1: E essa é a Oriente FM 103,1 e vamos mandar aquele alô registrando aqui a audiência na cidade de Nova Era. Obrigado pelo carinho. Alô vocês aí de Alvinópolis. Alô Barão de Cocais.
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1: Como é bom registrar as participações, o pessoal que tá participando da nossa programação, tá todo mundo aí junto com a gente, né? Meu amigo Edinho, um grande abraço pra você também, a Ruth Martins, o Emerson, a Eliane Alves, obrigado pelo carinho, a Daniele também, a Pamela Godoy, tá acompanhando o nosso programa, nós muito obrigado aí pelo seu carinho, viu? E o Felipe, obrigado pelo carinho também.
2: Vamos lá, uma rápida parada, já tem mais.
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9: Dezesseis horas e 21 minutos.
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11: Seguimos, olha aí, um verdadeiro milagre da medicina, hein? Um bebê prematuro chamado Luca estava sem batimento cardíaco na barriga da sua mamãe e os médicos correram para poder reanimá-lo e deu certo, o menino nasceu vivo. E recupera aos poucos, vai se recuperando e enche de esperança os pais e também os profissionais que participaram do atendimento. O caso aconteceu no fim de maio, em Kent, na Inglaterra, e foi divulgado agora pela imprensa do Reino Unido. A jovem Demi, que tem 17 anos, estava com 32 semanas de gestação, quando percebeu que o filho havia parado de se mexer. Ela foi levada às pressas para o hospital e os médicos constataram que o Luca já não apresentava batimentos cardíacos. Eles fizeram uma cesariana de emergência e, após o parto, a equipe trabalhou por aproximadamente uma hora, até conseguir fazer o coração do bebê voltar a bater. Os pais se emocionaram ao receber a notícia boa, tão boa e tão esperada. É a hora mais longa que eu já vivi, disse Charles Ais, que é o pai do bebê. Caramba!
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11: E vamos lá, porque por aqui é só música boa.
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aquela música maravilhosa que você gosta, rola aqui na nossa programação. Nosso muito obrigado pelo seu carinho, pela sua audiência. Continue pedindo a tua aí através do nosso WhatsApp. Daqui a pouquinho a gente vai mandar aquele alô pra galera toda que tá na sintonia aí. E claro, sua canção também rola aqui na nossa programação, né? Muito bom saber que você tá aí. Esteja você em casa, no seu trabalho, esteja você aí dando uma caroninha pra gente no teu carro, no teu caminhão. Nosso muitíssimo obrigado pela tua audiência. Vamos lá, a programação não para. Valeu.

0: começando.
1: Muita energia positiva no ar pra você. Vamos emanar energia positiva. Pra você que tá na sintonia, obrigado pelo carinho. Essa é a Oriente FM, sucesso o tempo todo. E essa é a rádio que toca a sua trilha sonora.
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0: você que está acompanhando o nosso programa, se você não participou ainda, participe, fique à vontade. Quem está com a gente aí na sintonia? Deixa eu ver, a Lígia, Fernanda também, me achará, o Ezequiel, o Diogo, Wesley Oliveira, obrigado pelo carinho. Brejolim também está acompanhando a gente, valeu. A Karina Nunes, obrigado.
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0: Sensacional. Para você que tá aí no trabalho, nosso muito obrigado pelo carinho. Tô sabendo que tem bastante gente com o radinho ligado aí no trabalho, em casa, no seu carro dando uma caroninha. Boas festas para todos vocês aí. Vamos lá, o programa não pode parar, o programa por aqui segue. Participe através do WhatsApp, 319-721-53001. Esse é o WhatsApp da Oriente.
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0: 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Música boa para você é aqui na nossa programação.

aquela música que você gosta, na melhor programação do seu rádio. Você participa, você pede, a gente, né, vai anotando aqui os pedidos musicais, mandando para o programador e a qualquer momento rola na nossa programação. Vamos nessa, a música continua.

0: alôs não param de chegar. Já mandou seu WhatsApp aí pra gente, então a gente agradece a sua sintonia. E quem tá com a gente aqui é a Márcia, também a Debbie. O Fábio também está acompanhando o nosso programa. Obrigado, Vinícius. Natanael de Matos, valeu. Douglas Fernandes também está junto com a gente. Obrigado pelo carinho.
1: Pera lá, gente. Eu já volto. Que bom ter você junto com a gente por aqui, viu?
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0: 17:04.
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1: Bora lá então, sexta-feira, babados e fofocas no ar.
2: Como é bom saber que você tá aí junto com a gente na 103,1.
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1: E aí, Gi, qual a dica do dia para essa sexta-feira?
5: Fernando, hoje eu vou trazer o truquezinho, a maneira correta da gente estar lavando os nossos travesseiros e tirando aquele amarelo deles.
1: Ah, aquele amarelão do suor, né? Da baba, do pescoço.
5: Exatamente. Por mais que a gente tenha que trocar o travesseiro periodicamente, a gente também tem que fazer a limpeza dele enquanto a gente não troca.
1: Concordo, concordo. Primeira fofoca.
5: Bora, bora com as nossas fofoquinhas, gente. Cadê Ibiza? Tô aqui no R7, né? E a Virgínia reapareceu no Brasil após rumores envolvendo uma viagem com o Vini Jr., né? Depois de passar dias sendo vista nos mesmos lugares que o Vini tava, né? E alimentar ali uma enxurrada de especulações nas redes sociais, a Virgínia finalmente reapareceu, mas bem longe, né? De onde muita gente imaginava que ela ia estar. Enquanto os boatos apontavam uma possível viagem pra Ibiza ao lado do jogador, a influenciadora surgiu em São Paulo e mostrou que a programação era outra. Olha, bom dia, olha onde estamos, já chegamos em São Paulo, temos compromisso hoje, né? Disse ela nos stories. Ainda animada ali com o retorno, a Virgínia também fez questão de declarar o seu amor pelo país. Eu amo o Brasil, o melhor lugar do planeta. É pisar aqui que a energia muda.
1: Já tem mais. Agora é hora de música.

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1: Olha aí, quanta música boa na sua sexta-feira. Vai participando, mandando seu alô, né? Vai mandando seu WhatsApp aí, daqui a pouquinho a gente manda alô. Mais informações com a Gi.
2: E a Camila Queiroz e o marido Kleber Toledo decidiram armazenar as células-troncos do cordão umbilical da filha Clara, que nasceu em dezembro. O casal refletiu, né, sobre a decisão após consultar médicos e especialistas que destacaram o avanço científico em transplantes e tratamentos com célula-tronco. As células foram coletadas durante o parto a partir do sangue presente no cordão umbilical, né? Apesar de serem precavidos, os atores esperam nunca precisar usá-las. Vale lembrar que o procedimento é caro, não está acessível para todos, infelizmente, né? Pioneiro, o Sistema Único de Saúde, o SUS, disponibiliza esse tipo de armazenamento gratuito em alguns casos específicos apenas. Espero que no futuro esse tipo de armazenamento aconteça, né, para todo mundo.
1: Daqui a pouquinho tem mais.
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0: 17:26.
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2: E assim vamos seguindo com o nosso programão. Sexta-feira incrível pra você, hoje é dia 10. Continue mandando seu WhatsApp aí pra nossa programação. Anote aí, ó, 31972153001. Esse é o WhatsApp da Oriente FM.
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2: Hoje é dia de pagamento pra muita gente, né? Manda mais fofoca, Gi.
3: E Hailey Bieber emocionou os fãs agora no último dia 7 ao recordar um dos momentos mais importantes do seu relacionamento com Justin Bieber. A modelo celebrou os 8 anos desde o pedido de casamento feito pelo cantor durante uma viagem às Bahamas em julho de 2018, né? Compartilhando uma foto antiga do casal nas redes sociais, gente. A publicação relembra, né, o início da trajetória do casal, que oficializou a união em setembro de 2018 e atualmente é pai, né, do Jack Blues Bieber, né, de um aninho. Discretos em relação à vida familiar, os dois seguem preservando aí a privacidade do filho.
2: Daqui a pouquinho tem mais uma, vamos seguindo.
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2: Esse é o Babados e Fofocas da sua sexta, dia 10 de julho. Dentro de mais alguns minutos, a dica da Gi.
3: Como lavar o seu travesseiro corretamente.

0: alôs não param, não param e não param. Alô, Santa Maria de Itabira, beijo enorme para todos vocês aí, Morro do Pilar, Senhora do Carmo também, vocês estão em nossa vibração, né? Alô, Santo Antônio do Rio Abaixo, obrigado por estarem conosco sempre, pela audiência e pelo carinho também. 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

0: Isso, muita música boa. Ó, pra você que tá em casa, nosso muito obrigado aí pela sua sintonia. Pra você que tá acompanhando a gente, dando aquela caroninha pra gente também, obrigado. No trabalho, valeu, valeu, valeu. E agora é hora de fofoca.
1: Ai, ai, ai, tô no Ofo Chico e a Fernanda Paes Lemes expõe problemas com caneta emagrecedora. Fernanda surpreendeu os seguidores ao contar que tentou usar o medicamento Monjauro pra perder peso depois da gravidez, né? E do período de amamentação da filha Pilar. Entretanto, a experiência terminou de uma forma inesperada e levou a atriz ao hospital. A artista contou que a decisão surgiu diante das pressões que muitas mulheres enfrentam, né? Enfrentam ali no, ó, claro que eu tentei, ué. Eu sou mulher, eu tenho internet, eu existo em sociedade, né? Em seguida, revelou que seu organismo reagiu de forma intensa ao medicamento. Eu passei tão mal, mas tão mal, que eu fui parar no hospital. O meu corpo claramente respondeu, olha, Fernanda, tudo bom? Eu entendi sua intenção, mas eu não vou colaborar, né? Depois do susto, a Fernanda abandonou o uso do remédio e passou a investir em métodos mais tradicionais para controlar o peso, como o jejum.
0: Daqui a pouquinho tem mais fofoquinha para você. E aí, tá curtindo? Claro que tá. Tá gostando? Espero que sim. Então, aguenta a mão aí que a gente já volta com muito mais músicas para você. Peraí.
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0: 17:45. Fernando Leme cai no laço. Sexta-feira incrível, bom final de semana. 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
0: E o programa por aqui não para, vamos lá, Gi, mais fofoquinha.
2: Continua aqui no Ofuxico, a equipe jurídica do Romário informou que recorrerá da decisão da Justiça do Rio de Janeiro, que determinou a penhora dos valores que o ex-jogador deve receber do Cazé TV pela participação como comentarista da Copa do Mundo de 2026. A medida faz parte de um processo de cumprimento de sentença relacionado a uma dívida milionária. De acordo com a decisão judicial, Romário deve cerca de 32,4 milhões de reais à empresa Concretize Projetos e Obras Limitada. O valor resulta de uma ação por cumprimento de contrato movida contra o senador e uma empresa ligada a ele, né? O processo ele corre sob segredo de justiça, entretanto, informações dos autos apontam que Romário contratou a Concretize para administrar o estacionamento de um bar do qual era sócio, né? O local, ele utilizava elevadores para veículos. Após o encerramento das atividades do estabelecimento em 2011, iniciou-se um impasse entre as partes sobre a retirada de equipamentos depois da rescisão contratual. Para encerrar a disputa, o Romário assinou um termo de confissão de dívida no valor de 1,5 milhão. Contudo, a empresa afirma que o acordo não foi cumprido. Com isso, o débito aumentou ao longo dos anos por causa de juros, correção monetária, encargos e outras despesas processuais, né? E aí, vamos ver o que vai acontecer.
0: Boa, vamos lá, o programa não pode parar. Mais músicas pra você.

0: coisa boa, só música boa. Daqui a pouquinho tem a dica da Gi dentro de mais alguns minutos.
1: Isso mesmo, vou ensinar o pessoal de casa como fazer a lavagem correta aí dos travesseiros.
0: Boa, boa, boa. Já, já.

0: Mais alôzinhos chegando pra você aqui na Oriente. Olha, registrando aí as participações dos nossos queridos ouvintes. Alô, São Gonçalo do Rio Abaixo. Um abraço bem gostoso pra vocês aí. Um alô especial aí pra Dionísio. Sempre afinados em nossa sintonia em 103,1 aqui na Rádio Oriente FM. Alô, alô, Jaguaraçu e São Domingos da Prata também. Vocês também fazem parte aí dessa grande família. Obrigado pelo carinho, obrigado pela tua audiência, tá?
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0: Olha, né, o tempo passa rápido demais da conta. Oh, meu Deus do céu, que rapidez, que rapidez. Já chegamos no final da hora do Babados e Fofocas e agora é hora da dica da Gi.
1: Então bora pra nossa diquinha do dia, né, um truquezinho pra gente lavar o travesseiro aí da maneira correta e tirar aquele amarelado. Os ingredientes milagrosos são uma xícara de sabão em pó, pode ser sabão líquido da sua preferência, o que você usa na tua casa, tá? Uma xícara de bicarbonato de sódio, esse não pode faltar porque é o segredo pra gente desinfetar e também clarear esse travesseiro, tá? Uma xícara de vinagre de álcool, baratinho, tradicional, branco, né? E água bem quente, que vai ser uma água o tanto suficiente pra cobrir o travesseiro. Como que você vai fazer? Primeiro, você vai colocar o travesseiro na máquina de lavar. Se a sua máquina tiver aquela função de água quente, ótimo. Se não tiver, você ferve uma chaleira d'água aí, joga dentro junto com a água normal e tá tudo certo. A mistura turbinada, você vai adicionar o sabão, bicarbonato e o vinagre. Deixa a máquina dar uma leve batida pra misturar e pausa o ciclo pra deixar esse travesseiro de molho. Cerca de 1 a 2 horas de molho. Esse tempo é o necessário para sair toda a gordura e todo o amarelado do tecido, tá? Passado o tempo de molho, deixa a máquina terminar o ciclo de lavagem normal. Se puder, coloca na função de chago e duplo para não sobrar nenhum resíduo ali de sabão. E agora a hora de secar, gente. Essa parte é fundamental. Na hora de secar, você não pode pendurar o travesseiro pelas pontas, porque senão ele vai ficar todo deformado, tá? Então o ideal é secar ele na horizontal, deitado ali sobre o varal, né? De preferência à sombra, num local muito bem ventilado. Já te garanto que o travesseiro é grosso, então não adianta, vai demorar aí uns 2 dias pra secar completamente por dentro. Então escolha um período aí de dias bem firmes e ensolarados, tá bom? Mas essa dica aqui, ó, faz parte da saúde, gente. Lembra que a gente tem que trocar os travesseiros periodicamente, mas a gente também tem que fazer a limpeza deles.
0: Valeu, Gi. Amanhã é sábado, você não trabalha, domingo também não, agora é só segunda.
1: Até segunda.
0: Valeu. Continue na sintonia aqui na 103,1.
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0: 18 horas.

0: O anjo do Senhor anunciou a Maria, e ela concebeu do Espírito Santo. Eis aqui a serva do Senhor, faça-se em mim segundo a vossa palavra. E o Verbo se fez carne, e habitou entre nós. Ave Maria, cheia de graça, o Senhor é convosco. Bendita sois vós entre as mulheres, bendito é o fruto do vosso ventre, Jesus. Santa Maria, Mãe de Deus, rogai por nós, pecadores, agora e na hora de nossa morte. Amém. Rogai por nós, Santa Mãe de Deus, para que sejamos dignos das promessas de Cristo. Amém. Oremos. Derramai, ó Deus, a vossa graça em nossos corações, para que, conhecendo pela mensagem do anjo a encarnação do vosso Filho, cheguemos por sua paixão e cruz à glória da ressurreição. Por nosso Senhor Jesus Cristo, vosso Filho, na unidade do Espírito Santo. Amém.
1: O Senhor esteja convosco, Ele está no meio de nós. Proclamação do Evangelho de Jesus Cristo segundo Mateus. Glória a vós, Senhor. Naquele tempo, disse Jesus aos seus discípulos: Eis que eu vos envio como ovelhas no meio de lobos. Sede, portanto, prudentes como as serpentes e simples como as pombas. Cuidado com os homens, porque eles vos entregarão aos tribunais e vos açoitarão nas suas sinagogas. Vós sereis levados diante de governadores e reis por minha causa, para dar testemunho diante deles e das nações. Quando vos entregarem, não fiqueis preocupados de como falar ou que dizer. Então, naquele momento, vos será indicado o que deveis dizer. Com efeito, não sereis vós que havereis de falar, mas sim o Espírito do vosso Pai é que falará através de vós. O irmão entregará à morte o próprio irmão. O pai entregará o filho. Os filhos se levantarão contra seus pais e os matarão. Vós sereis odiados por todos por causa do meu nome. Mas quem perseverar até o fim, esse será salvo. Quando vos perseguirem numa cidade, fugi para outra. Em verdade vos digo, vós não acabareis de percorrer as cidades de Israel antes que venha o Filho do Homem. Palavra da salvação. Glória a vós, Senhor. Hoje, às 19 horas, missa na comunidade Vila Antônio Bernardino em Passabém e missa na comunidade de União em Santa Maria de Itabira. Amanhã, sábado, às 7 horas da manhã, celebração na matriz de Nossa Senhora do Rosário. Às 8 horas, programa Deus Estar no Ar, transmitido pela Rádio Oriente FM. Às 14 horas, missa na comunidade de Varginha em Passabém. Às 16 horas, missa na comunidade de Alto Capinal em Passabém. Também às 16 horas, missa na casa de Geraldo Tuquinho, na comunidade de Baú Simão. Às 19 horas, missa na comunidade de Soares. Também às 19 horas, missa na comunidade do Lambari. O Senhor esteja convosco, Ele está no meio de nós. Que desça sobre você e sua família as bênçãos do Deus Todo-Poderoso, o Deus que é Pai, que é Filho,

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0: 18:07. 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
1: Você sabe que a vida está em constante movimento, né? Todo dia surgem novas oportunidades, novos aprendizados e também novas maneiras de enxergar esse mundo doido em que a gente vive. Só que muitas vezes o maior obstáculo da nossa caminhada somos nós mesmos. Sem perceber, a gente vai levantando muros ao redor da nossa própria evolução. Faz tudo do mesmo jeito, pensa sempre igual e acaba acreditando que mudar dá muito trabalho ou que nem vale a pena tentar. Mas a verdade é uma só. Quem para de aprender, para de crescer. Quem acha que já sabe de tudo, deixa de descobrir coisas que poderiam transformar a própria vida. Não tenha medo de mudar de ideia, de experimentar um jeito novo de fazer as coisas ou até de recomeçar. Mudar não é sinal de fraqueza, é sinal de inteligência. Pensa numa árvore, por exemplo. Ela só fica forte porque nunca para de buscar água pelas raízes. Com a gente é a mesma coisa, enquanto existir vontade de aprender, de ouvir, de melhorar, de seguir em frente, sempre vai haver espaço para crescer. Então, não fique preso ao sempre foi assim. A vida muda o tempo todo. E quem tem coragem de mudar junto com ela, descobre caminhos que jamais encontraria se tivesse escondido. Ou se tivesse escolhido também ficar parado no mesmo lugar. Não se esconda da vida. Encare ela. 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
1: Respira fundo aí, curte o que vem agora, porque é só música boa.
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0: vocês.
1: E aqui é uma atrás da outra, menos intervalos, mais música boa, muita informação do Brasil e do mundo, muitos alôs também. Vai mandando seu WhatsApp aí pra gente. Aqui você fica muito bem informado e ouvindo a melhor programação musical. E a música não para. Vamos lá.

0: Essa é a Rádio Oriente FM 103,1, uma infinidade de audiência, um mundo de audiência. Deixa eu registrar aqui as participações do pessoal aí de Bela Vista de Minas, São Domingos do Prata, alô Santa Bárbara, pessoal aí da cidade de Nova União, obrigado pelo carinho, viu?
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0: sensacional. Que bom que você está acompanhando o nosso programa. Obrigado pelo carinho, viu? Obrigado pela tua audiência. É hora de registrar as participações aqui. Quem está com a gente é o Alves Batista, também o George, a Mariane Figueiredo também está adorando a nossa programação, a Eliane Maria, a Maiara, obrigado pelo carinho, a Nena. Alô, Jairo Dias, aquele abraço. Daqui a pouquinho tem mais alôs, tá?
1: Pessoal, aguenta as pontas aí, que eu volto já trazendo o melhor da música pra você.
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0: Virgínia Fonseca foi detonada por um médico nas redes sociais na última quarta-feira, após indicar aos seguidores o tratamento de soroterapia pelo qual passou acompanhada pelo jogador, do jogador Vini Júnior, com quem teria reatado o namoro. Em um vídeo em que apareceu revoltado, André Cardoso de Castro não poupou críticas a ela. A maior influenciadora do Brasil não é médica. Influencer não recomenda nada de medicamento, disse ele. O médico ele foi irônico quando a Virgínia disse que queria fazer uma indicação, mas nem F3 pontinhos, que vou deixar você me dar uma indicação, seja lá o que for, disse o médico. Em seu registro, a influenciadora contou que estava muito mal, um mês fora de casa, um mês fora da rotina, gripada, comendo mal, tudo errado, muita fritura, disse ela. O André, então, rebateu e disse, não me enche o saco e blá, blá, blá, blá, blá. Bom, pra você ver o bate-boca, procura aí nas redes sociais.
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0: E vamos lá, se prepara aí, porque tem muito mais sucesso chegando.

Sensacional, essa é a Oriente FM 103,1, registrando aqui um alôzão pro pessoal aí da cidade de João Molevade e também de Mato Dentro. Obrigado pelo carinho, Dores de Guanhães também na sintonia. Valeu, Santo Antônio do Rio Abaixo. Caio Laço.

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0: Que dia maravilhoso e que dia sensacional. Por que você está aí acompanhando a nossa programação? Nosso muito obrigado pela sua audiência. É muito bom saber que tem assim, ó, um monte de gente ouvindo a gente por toda a cidade. Obrigado pelo carinho, muito obrigado pela sua sintonia. Vamos nessa, a música não para.
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0: Pois é, os abraços não podem parar aqui na Oriente FM. Alô, pessoal aí de Barão de Cocais. Aqui vai um abraço bem apertado. Saudação para todos vocês aí. Obrigado pela audiência. A gente não pode esquecer também de São José do Goiabal. Todos unidos em nossa sintonia aqui na Rádio Oriente FM Centro-Leste em 103,1. Alô, Catas Altas e Alvinópolis. Nós estamos juntos nessa. Muito obrigado pelo carinho. Muito obrigado pela audiência.
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0: hora de mandar alô para quem tá na sintonia da nossa programação. Vamos lá. João Carlos Oliveira, aquele abraço para você. Rodrigo Nunes também, o Roberto, a Celina tá na sintonia. Sérgio e Roberto no trabalho acompanhando o nosso programa. Valeu, Alessandro e o Rodrigo Campos também. Obrigado!
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0: Terça-feira, dia 7, o projeto de lei que cria o Pix Pensão Alimentícia, um sistema que vai permitir a transferência automática da pensão diretamente para a conta de quem cuida dos filhos. Para isso, a pessoa responsável por receber a pensão deverá solicitar ao juiz que autorize a transferência automática do valor para sua conta bancária ou para a conta do representante legal da criança ou adolescente. A medida vale principalmente para trabalhadores informais, porque quem é CLT já tem o desconto direto na fonte, se houver determinação judicial. Agora o projeto aprovado segue para a sanção do presidente da República para depois entrar em vigor.
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0: Sensacional, tá vendo aí, né? Só musicão pra quem tá acompanhando a nossa programação nesse dia maravilhoso. Continue participando da nossa programação, porque daqui a pouquinho eu vou mandar aquele alô sensacional pra você. Vamos lá, a música continua.
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0: Irá.
1: Alô, São Sebastião do Rio Preto. Alô, Caeté. Alô, Catas Altas. Alô, Ouro Preto. Aquele abraço pra todos vocês aí na Sintonia da Oriente.
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2: Oriente FM. 58 minutos, 40 segundos. Observatório Nacional, 18 horas, 58 minutos, 50 segundos. Observatório Nacional, 18 horas, 59 minutos, 0 segundo. Observatório Nacional, 18 horas, 59 minutos, 10 segundos. Observatório Nacional, 18 horas, 59 minutos, 20 segundos. Observatório Nacional, 18 horas, 59 minutos, 30 segundos.
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4: Em Brasília, 19 horas.
3: Está no ar a Voz do Brasil. As notícias do governo federal que movimentaram o país no dia de hoje.
5: Olá, boa noite.
4: Boa noite para você que nos acompanha em todo o país.
5: Sexta-feira, 10 de julho de 2026.
4: Vamos ao destaque do dia na Voz do Brasil.
5: Meio ambiente.
4: Desmatamento na Amazônia cai em junho 30% em relação ao mesmo período do ano passado.
5: No Cerrado, houve queda de 5,3%, segundo dados do INPE, o Instituto Nacional de Pesquisas Espaciais. Luana Karen.
6: Os dados são do Sistema de Detecção de Desmatamento em Tempo Real, DETER, que emite avisos diários de desmatamento a partir de imagens de satélite.
4: Pesquisa Nacional vai avaliar a saúde dos brasileiros.
5: Entrevistadores do IBGE vão visitar 140 mil famílias. Graziele Bezerra.
7: Os entrevistadores do IBGE estarão identificados com crachá do Instituto, uniforme institucional e dispositivo eletrônico de coleta.
4: E hoje vamos falar sobre a Lei de Acesso à Informação.
5: Na plataforma InformaBR é possível fazer qualquer pedido de dados e políticas públicas federais.
4: Quem explicou pra gente como funciona a ferramenta foi o secretário da Controladoria Geral da União, Marcelo Vidal.
8: A partir de agora, todo e qualquer pedido de acesso à informação, ele deve ser feito pela plataforma InformaBR, que disponibiliza ao cidadão uma ferramenta onde ele pode fazer uma busca das informações que ele tem interesse.
5: Na apresentação da Voz do Brasil hoje, eu, Mariana Jungmann e Luciano Seixas.
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5: Dados do Sistema de Detecção do Desmatamento em Tempo Real, o DETER, mostram uma redução na área degradada na Amazônia e no Cerrado.
4: A divulgação é uma rotina mensal de transparência do monitoramento por satélite da vegetação nativa.
6: Os avisos de desmatamento na Amazônia e no Cerrado recuaram em junho de 2026, comparado ao mesmo mês de 2025. Na Amazônia, os alertas de desmatamento somaram pouco mais de 297 quilômetros quadrados em junho de 2026, uma queda de 35% comparado ao mesmo período do ano passado. No acumulado de agosto de 2025 a junho de 2026, os avisos na Amazônia somaram 2.485 quilômetros quadrados, contra quase 4 mil quilômetros quadrados registrados no intervalo anterior, uma redução de 37,2%. Os dados são do Sistema de Detecção de Desmatamento em Tempo Real, DETER, que emite avisos diários de desmatamento a partir de imagens de satélite. O coordenador do Programa de Monitoramento Biomas BR, do Instituto Nacional de Pesquisas Espaciais, INPE, Cláudio Almeida, fala mais sobre esse sistema de alertas.
9: O DETER, ele tem essa coisa de que ele é feito de maneira muito mais rápida. O objetivo primário dele não é dar aquela área com precisão. É dizer para o órgão de fiscalização, olha, está ocorrendo um desmatamento aqui. Então é importante que você... São milhares de alertas que são enviados por ano.
6: No Cerrado, os avisos de desmatamento caíram 5,3% em junho deste ano, comparado com junho de 2025. No entanto, de acordo com o Instituto Nacional de Pesquisas Espaciais, houve significativa cobertura de nuvens durante o mês, o que pode ter dificultado o mapeamento em determinadas regiões. Já no acumulado de agosto de 2025 a junho de 2026, os avisos de desmatamento no Cerrado somaram 4.689 quilômetros quadrados, uma queda de quase 8% comparado ao mesmo período anterior. Reportagem Luana Karen.
5: Minerais críticos são caracterizados pelo risco de escassez combinado com uma alta relevância econômica.
4: Eles são utilizados na fabricação de itens como baterias, computadores, celulares, painéis solares, turbinas eólicas e veículos elétricos.
5: O tema foi discutido hoje num encontro que reuniu representantes do setor produtivo, do governo e da academia.
10: Lítio, cobalto, níquel, cobre e terras raras fazem parte do grupo conhecido como minerais críticos. Eles são considerados estratégicos para alguns setores como tecnologia, defesa e energia. Com o aumento da demanda mundial, esses recursos ganharam maior importância econômica e geopolítica. Nesta sexta-feira, houve uma reunião entre representantes do governo, da academia e do setor produtivo para discutir diretrizes para o desenvolvimento da cadeia de minerais críticos no país, como detalhou a ministra da Casa Civil, Miriam Belchior.
11: Aprofundamos questões relacionadas ao contexto geopolítico e parcerias internacionais, o potencial minerário do Brasil nessa área e instrumentos de apoio ao setor, a transformação mineral e a sustentabilidade, em quais cadeias produtivas apostar, quais são as necessidades de ampliação das nossas capacidades tecnológicas e produtivas e também os instrumentos de financiamento e de viabilização econômica.
10: Um estudo sobre terras raras elaborado pelo Centro de Gestão e Estudos Estratégicos, divulgado neste mês no Rio de Janeiro, revelou que o Brasil tem capacidade de se destacar nesse mercado até 2040. Alguns dos minerais críticos são a base para viabilizar a transição energética e a expansão de tecnologias digitais, de celulares a carros elétricos, por exemplo. O tema também avança no Congresso Nacional, com uma proposta de criação de uma política nacional para o setor. Reportagem Márcia Fernandes.
4: O Brasil enviou nesta sexta-feira uma nova remessa de insumos hospitalares para a Venezuela, depois dos terremotos que atingiram a cidade de La Guaira há duas semanas.
5: Foram enviadas aproximadamente 5 toneladas de materiais de uso médico, cirúrgico e para atendimento pediátrico.
4: De acordo com o balanço divulgado pelo governo venezuelano, pelo menos 3.889 pessoas morreram. Mais de 6 mil foram resgatadas com vida e o número de feridos ultrapassa aos 16 mil.
5: E logo mais, retornam da missão de apoio humanitário equipes brasileiras da Defesa Civil, do Corpo de Bombeiros, da Anatel e militares que atuaram no hospital de campanha em La Guaira.
4: A aeronave da Força Aérea Brasileira está prevista para desembarcar às 8 horas da noite na base aérea de Brasília.
5: E no início da tarde, o presidente Lula conversou por telefone com a presidente designada da Venezuela, Delcy Rodrigues.
4: De acordo com nota enviada à imprensa, os dois líderes trataram das perdas humanas e materiais provocadas pelos graves terremotos que assolaram o país.
5: A presidente da Venezuela agradeceu a ajuda humanitária enviada pelo Brasil e informou que as buscas pelas vítimas seguem em curso.
4: A líder venezuelana destacou ainda que se prepara para a difícil tarefa de reconstrução das áreas atingidas, em especial as moradias das famílias desabrigadas.
5: O Vale Recarga do mês de julho do programa Gás do Povo está disponível para as famílias beneficiárias.
4: Confira quem pode receber e como acessar o benefício.
12: Famílias inscritas no Cade Único com renda familiar mensal de até meio salário mínimo por pessoa podem ter direito à recarga gratuita do botijão de gás do programa Gás do Povo. O pagamento ocorre sempre no dia 10 de cada mês, inclusive quando a data cai em fins de semana ou feriados. Para ter acesso ao benefício, é preciso ter pelo menos duas pessoas no lar e renda de até meio salário mínimo por pessoa. Estar com as informações do Cadastro Único atualizadas nos últimos 24 meses e nenhuma pendência no CPF também são critérios obrigatórios para acesso ao programa. O benefício varia conforme o número de integrantes da família. Casas com duas ou três pessoas recebem um vale a cada 3 meses, enquanto famílias maiores recebem a cada 2 meses. Quem não tem celular ou internet pode usar o cartão do Bolsa Família, o cartão da Caixa ou informar o CPF na maquininha azulzinha, nos pontos autorizados. A iniciativa prevê a recarga gratuita do botijão de gás de 13 quilos para famílias de baixa renda. Vale lembrar que não estão inclusos os custos do vasilhame e do frete. A consulta do benefício e das revendas pode ser feita pelo aplicativo Meu Social Gás do Povo, pelo portal Cidadão e pelo Disque Social 121. Para mais informações, acesse gasdopovo.mds.gov.br. Thaís de Araújo, para a Voz do Brasil.
5: Uma busca centralizada de dados públicos federais com auxílio de inteligência artificial.
4: Onde qualquer cidadão pode solicitar informações aos órgãos públicos com uma única ferramenta.
5: Essa é a proposta da plataforma InformaBR, lançada pela Controladoria Geral da União para atender aos pedidos relacionados à Lei de Acesso à Informação.
4: Nós conversamos com o secretário nacional de Transparência e Acesso à Informação em Exercício, Marcelo Vidal, sobre a nova ferramenta e os direitos do cidadão à transparência de dados públicos. Acompanhe.
5: Olá, secretário, bem-vindo à Voz do Brasil. Antes da gente falar diretamente sobre as novidades do InformaBR, eu queria começar explicando para os nossos ouvintes sobre a Lei de Acesso à Informação, que é o que está na base dessa mudança que a gente vai tratar hoje aqui nessa entrevista. O que prevê essa lei? Como que o serviço público atende essa demanda atualmente?
13: Olá, Mariana, olá, Luciano. É um prazer para a gente estar aqui. Bom, a Lei de Acesso à Informação, ela vem, na verdade, regulamentar um direito fundamental do cidadão que está previsto lá no inciso 33 do artigo 5º da Constituição, que diz que todo e qualquer cidadão tem direito a ter acesso às informações públicas produzidas pelos órgãos da Administração Pública Federal. Então, ela traz uma inovação muito grande, que é o principal princípio dessa lei, que diz que a transparência é a regra e o sigilo é a exceção. Além disso, o que a lei traz para o cidadão? Ela traz já o direito de, sem que ele precise pedir informações, os órgãos têm a obrigação de publicar em suas páginas na internet algumas informações de interesse coletivo. Para além disso, ela traz também o direito do cidadão em fazer um pedido de acesso à informação. E em cima desse pedido de acesso à informação, que pode ser feito por qualquer cidadão, o órgão tem 20 dias para responder, prorrogado justificadamente com mais 10, e a partir daí o cidadão pode fazer esse pedido mesmo e principalmente sem que seja necessário ele justificar o que ele vai fazer com aquela informação. Então, essa é a nossa lei de acesso à informação, essa lei que possibilita um controle social, que possibilita uma participação social mais qualificada e que é um dos principais pilares da nossa democracia.
4: A partir de agora, então, todos os pedidos de informações pela LAI, a Lei de Acesso à Informação, serão concentrados na plataforma InformaBR, é isso? As pessoas deixarão de procurar diretamente os órgãos responsáveis por aquela informação?
13: É exatamente. A partir de agora, todo e qualquer pedido de acesso à informação, ele deve ser feito pela plataforma InformaBR, que é uma plataforma que disponibiliza ao cidadão uma ferramenta onde ele pode fazer uma busca das informações que ele tem interesse para ver se elas já estão publicadas, e se não estiverem publicadas, ele pode aí sim fazer um pedido de acesso à informação dentro dos prazos regulamentares da LAI.
5: Agora, para isso, para fazer esse pedido ou consulta, a pessoa deve, então, usar a conta dela, gov.br, né? O senhor pode explicar para a gente como é que funciona esse acesso?
13: Exatamente. Para acessar a plataforma e fazer um pedido, na verdade, para acessar a plataforma ela é pública, mas para fazer um pedido de acesso à informação, o cidadão precisa se identificar e ele se identifica por meio do seu login no gov.br. A plataforma ela exige a conta no gov.br, que pode ser no nível bronze, que é o nível de entrada do GovBR, mas a gente recomenda fortemente que se utilize o nível prata ou ouro, porque muitas vezes o cidadão ele pede informações pessoais referentes a ele próprio, e aí somente com esse nível de acesso ele vai poder ter acesso a essas informações sem precisar ir até o órgão e comprovar que ele que está pedindo aquela informação é o proprietário daquela informação.
4: Agora, secretário, o governo possui outra plataforma, que é o Fala BR, focada exatamente no serviço de ouvidoria. O senhor pode explicar a diferença entre as duas?
13: Perfeito, exatamente. A administração também tem o sistema Fala BR. Até então, todos os pedidos de acesso à informação, como as manifestações de ouvidorias, eram feitas por meio desse sistema, mas a partir do dia 29 de junho passado, todos os pedidos de acesso à informação migram para essa nossa nova plataforma, o Informa BR. Continua sendo feito no Fala BR aquelas manifestações de ouvidoria, e aqui eu estou me referindo àqueles elogios, reclamações, denúncias, elas continuam sendo feitas na plataforma Fala BR. Agora, os pedidos de acesso à informação, eles passam a ser feitos pelo Informa BR, porque são públicos normalmente diferentes que fazem uso dessas duas plataformas. E é interessante também a gente ressaltar, Luciano, porque assim, se a lógica do serviço, desses dois serviços, e aqui é bem interessante a gente trazer isso para que o ouvinte possa entender, nós estamos trabalhando com a ideia desses dois serviços trabalharem de forma muito integrada, muito harmônica, com plataformas, inclusive visualmente, muito parecidas. Agora, dentro da ideia e do contexto de que, pelo Fala BR, o cidadão fala, ele reclama, ele pede manifestação, ele denuncia. E pelo Informa BR, ele pede informação que o governo vai informar. Então, daí vem o nome Fala BR e o nome Informa BR.
5: Já são autoexplicativos, né? Secretário, a gente sabe que qualquer cidadão pode usar o Informa BR, mas é muito comum, mais comum é que a lei de acesso à informação seja utilizada por pesquisadores, por jornalistas, né? Se a pessoa quiser fazer um pedido no Informa BR, ela tem como checar se aquela dúvida, aquele pedido que ela está fazendo, já foi feito antes? Isso fica disponível publicamente? Quer dizer, se já foi alvo de uma consulta, existe uma base de dados pública? Como é que funciona isso?
13: Então, Mariana, exatamente essa é uma das grandes inovações que a gente traz com essa nova plataforma Informa BR. Porque nessa plataforma, o cidadão vai poder colocar numa ferramenta de busca se aquela informação que ele está precisando, se ela já está disponível proativamente. O que significa isso? A Administração Pública Federal ela tem algumas obrigações legais de, independente de um pedido de acesso à informação, de publicar algumas informações sobre a sua gestão. Além disso, hoje nós já respondemos, desde a vigência da entrada em vigência da LAI há 14 anos atrás, nós já respondemos mais de 1.600.000 pedidos de acesso à informação. E toda essa base também, ela está disponível já na internet para que seja consultada. Então hoje, no Informa BR, uma das grandes inovações é que a gente traz uma tecnologia de inteligência artificial para que o cidadão, antes de fazer o seu pedido de acesso à informação, ele consulte se aquela informação já está publicada. E ao colocar isso na busca, a plataforma vai retornar para ele dizendo, olha, essa sua informação que você está pedindo, ela já está publicada aqui nesse endereço e aí facilmente ele vai ter acesso àquela informação.
4: E no caso de informações sigilosas, mesmo assim é possível fazer o pedido de informação pelo Informa BR? Quais são os critérios para o pedido ser atendido, secretário?
13: Sim, na verdade, toda e qualquer informação pública pode ser objeto de solicitação. A questão das informações sigilosas e classificadas, ela tem que ser avaliada no momento da resposta do pedido. Então, assim, não cabe ao cidadão saber se a informação é sigilosa ou não. Ele pede a informação. Cabe ao órgão respondente verificar se aquela informação é uma informação que precisa ser protegida ou que tem algum sigilo. Lembrando que a própria LAI já traz algumas hipóteses de sigilo, principalmente em relação àquelas informações pessoais que dizem respeito à honra, à intimidade de alguma pessoa, mas também a gente tem várias leis que impõem sigilo a algumas informações, como a lei do sigilo bancário, a do sigilo fiscal. Então, no momento da resposta, cabe ao órgão verificar se a informação que está sendo solicitada ela tem algum tipo de restrição. Lembrando que isso é um dever do órgão também. Então, assim, agora, também é um dever de quem está respondendo, ao negar uma informação com base em um sigilo, que ele expressamente explicite qual é o motivo, e esse motivo necessariamente tem que estar ou na LAI ou em uma norma, uma lei específica. Então, da mesma forma que é um dever do Estado entregar a informação, é um dever do Estado proteger aquelas informações que precisam ser protegidas. Agora, precisa estar sempre muito bem fundamentado e explicitado para o cidadão que está requerendo aquela informação o motivo pelo qual ela não é pública, não pode ser fornecida.
5: E tem situações também que pode ser fornecida parcialmente, né? Atendido parcialmente o pedido, ou seja, parte das informações são sigilosas, mas as outras não, e aí o pedido pode ser atendido parcialmente.
13: Perfeito. Excelente pergunta. Na verdade, o fato de ter parte de uma informação que esteja protegida por uma regra de sigilo não significa que o todo não deva ser concedido. Então, precisa ser feita uma análise se é possível fazer o tarjamento de alguma parte da informação do documento que está sendo solicitado. E aí sim, se tem partes que podem ser tarjadas e partes que são públicas, é dever do Estado entregar essa informação com a preservação daquela parte que é sigilosa, com o devido tarjamento.
4: Muito bem, nós conversamos com Marcelo Vidal, secretário nacional de Transparência e Acesso à Informação em Exercício. Muito obrigado, secretário, por sua entrevista aqui à Voz do Brasil.
13: Muito obrigado e é um prazer estar aqui com vocês.
5: Conab, Companhia Nacional de Abastecimento, alerta para tentativas de golpe registradas em diferentes regiões do país.
4: Pessoas estão se passando por representantes da Conab e prometem doações de cestas de alimentos, pescado e kits de irrigação mediante cobrança antecipada de valores, como supostos custos de transporte.
5: O presidente da Conab, Silvio Porto, informa que a companhia não cobra qualquer valor para a entrega de alimentos ou insumos e não solicita depósitos, transferências ou pagamentos para participação em seus programas.
14: Não há cobrança, isso chega de forma de doação. Então é muito importante que essas organizações fiquem atentas. Caso recebam esse tipo de demanda, tentem identificar quem está fazendo, em nome de quem, ou o número de telefone, enfim, de contato, de WhatsApp, e façam a denúncia por meio da nossa ouvidoria, busquem os nossos canais aqui pelo nosso site, pode ser também pelas nossas superintendências regionais, e também denunciem nas polícias. Levem isso, registrem boletins de ocorrência.
4: Caso receba esse tipo de abordagem, entre em contato com a Conab pelo telefone 61-3403-4575 ou pelo e-mail ouvidoria@conab.gov.br.
5: Entrevistadores da Pesquisa Nacional de Saúde já começaram a visitar domicílios em todo o país.
4: O levantamento reúne informações sobre as condições de saúde da população e nesta edição contará também com coleta de sangue e urina em parte dos participantes.
15: Qual é o peso médio da população brasileira? Quantos têm anemia ou algum problema de saúde? E como está a saúde mental ou a prática de esportes no Brasil? Essas são algumas das perguntas que constam na Pesquisa Nacional de Saúde, que começou agora em julho e vai até 30 de novembro deste ano. Agentes do IBGE e do Ministério da Saúde vão visitar 140 mil famílias brasileiras para coletar informações sobre as características dos domicílios, perfil dos moradores e condições de saúde, como explica Mônica Marli, coordenadora adjunta da pesquisa.
16: Então a gente vai falar sobre alimentação, a gente vai falar sobre uso de álcool, a gente vai falar sobre fumo, a gente vai falar sobre sono, sobre bem-estar. Também vamos falar sobre saúde da mulher, saúde da pessoa com mais de 60 anos também, saúde de crianças e adolescentes. Então é um perfil bem amplo da saúde e da saúde como um todo, né? Não só de doenças, a gente fala do bem-estar também.
7: O questionário individual será aplicado a um morador com 15 anos ou mais. Também serão verificados pressão arterial, peso e altura dos participantes. A pesquisa vai contar ainda com coleta de sangue e urina de cerca de 20 mil participantes com 35 anos ou mais, residentes em capitais e regiões metropolitanas. Os exames de sangue vão avaliar hemograma, perfil lipídico, hemoglobina glicada, creatinina, ácido úrico, sódio e potássio, além de sorologia para chikungunya e dosagem de chumbo e mercúrio. De acordo com Letícia Cardoso, diretora do Departamento de Análise Epidemiológica e Vigilância de Doenças Não Transmissíveis do Ministério da Saúde, os resultados vão servir para produzir indicadores relacionados a doenças crônicas e outros agravos à saúde, além de direcionar políticas públicas.
17: Muitas pessoas não conseguem o acesso ou não fazem os seus exames de rotina, tanto na frequência quanto na oportunidade que deveria fazer, e desconhecem situações de saúde, como, por exemplo, diabetes. Então, é muito importante que a gente tenha esse diagnóstico mais preciso. Essa informação ela é útil para compor o retrato do Brasil.
7: Os entrevistadores do IBGE estarão identificados com crachá do Instituto, uniforme institucional e dispositivo eletrônico de coleta. A identidade dos servidores pode ser confirmada pelo portal respondendo.ibge.gov.br ou pelo telefone 0800 721 8181. Reportagem Graziele Bezerra.
5: E essas foram as notícias do Governo Federal.
4: Uma realização da Secretaria de Comunicação Social da Presidência da República.
5: Com produção da empresa Brasil de Comunicação.
4: Fique agora com as notícias do Poder Judiciário e do Congresso Nacional. Boa noite, bom fim de semana.
5: A gente volta segunda, boa noite.
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4: Em resposta ao STF, tribunais estaduais negam irregularidades nos pagamentos feitos a magistrados entre abril e julho deste ano. TST promove seminário de precedentes na Justiça do Trabalho. Para o STJ, é possível partilha amigável com divisão desigual dos quinhões hereditários. Boa noite, eu sou Walter Lima. Em resposta ao STF, tribunais estaduais negam irregularidades nos pagamentos feitos a magistrados. As informações são sobre os meses de abril e julho deste ano. Marcelo Della Libera.
19: Os 7 tribunais brasileiros negaram irregularidades nos pagamentos a magistrados após cobrança do Supremo Tribunal Federal. As cortes do Paraná, Rio Grande do Norte, Rio de Janeiro, Maranhão, Distrito Federal, Rondônia e Goiás responderam ao ministro Alexandre de Moraes, que exigiu esclarecimento sobre o cumprimento do teto constitucional entre abril e julho deste ano.
4: Herdeiros podem dividir bens de herança entre partes diferentes, desde que sejam maiores de idade, capazes e haja cessão de direitos hereditários. Esse é o entendimento do STJ. Fátima Uchoa.
20: Um homem falecido deixou 2 irmãos como herdeiros, sendo um bilateral e o outro unilateral. Após o inventário

0: bases estejam de acordo com a divisão e sigam as formalidades legais.
1: Atenção, magistrados, servidores da Justiça do Trabalho e público em geral. TST promove seminário de precedentes na Justiça do Trabalho. O encontro é para debater os entendimentos consolidados que devem ser aplicados nos julgamentos de processos em todo o país. Mila Amaral.
2: O seminário está marcado para os dias 2 e 3 de setembro na sede do TST em Brasília. O evento faz parte da Semana Nacional dos Precedentes Trabalhistas 2026. O encontro vai debater a formação e aplicação dos precedentes judiciais, que são as jurisprudências definidas pelo Tribunal Superior do Trabalho, que devem ser aplicadas em todos os julgamentos semelhantes na Justiça do Trabalho. Os painéis serão presenciais, mas depois vão ficar disponíveis no YouTube. Já os cursos são exclusivos para os magistrados e servidores com direito a certificado. Então, se você tem interesse em participar, logo mais as informações sobre as inscrições e a programação completa serão divulgadas nos canais oficiais do TST.
1: Resolução do TSE reúne regras sobre ilícitos eleitorais e condutas proibidas nas eleições 2026. O objetivo é que a disputa eleitoral se dê em condições de igualdade. Fábio Ruas.
3: As diversas irregularidades são divididas em 6 grupos principais: abuso de poder, fraude, corrupção eleitoral, arrecadação de gastos ilícitos de campanha, captação ilícita de voto e condutas vedadas a agentes públicos. Para saber quais tipos de conduta caracterizam essas irregularidades, é só entrar no site tse.jus.br, acessar diretamente as resoluções ou a série de reportagens por dentro das eleições.
1: Justiça confirma a suspensão de novas licenças para Complexo Azulão, no Amazonas, até a realização de consulta prévia e estudos sobre povos indígenas. A ação foi proposta pelo MPF. Vanessa Pereira.
4: O Tribunal Regional Federal da Primeira Região, o TRF1, manteve por unanimidade a decisão que suspende as atividades e a emissão de novas licenças ambientais para o Complexo Azulão, empreendimento de exploração de gás natural da empresa Eneva S.A., localizado nos municípios de Silves e Itapiranga. A área é sobreposta ao território reivindicado como terra indígena Gavião Real. O TRF1 reafirmou que a ausência de homologação definitiva da terra indígena não afasta a proteção constitucional do território.
1: 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Uma boa noite, bom fim de semana e até segunda-feira.
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7: Eu sou Paula Groba.
8: E eu sou Ricardo Nakaoka.
7: E estes são os destaques de hoje do Jornal do Senado, que começa agora.
8: Sugestão de cidadão para simplificar tributação de profissionais liberais vira projeto de lei.
7: Projeto cria alerta nacional para ampliar buscas por pessoas desaparecidas.
8: Porte de arma para mulheres sob amparo da Lei Maria da Penha pode ser autorizado.
7: Boa noite.
8: Boa noite.
7: Uma ideia que nasceu da participação popular pode mudar a forma como profissionais liberais pagam impostos no Brasil.
8: A Comissão de Direitos Humanos aprovou uma sugestão apresentada no portal E-Cidadania para simplificar o regime tributário da categoria. O texto agora será transformado em projeto de lei. Repórter Patrícia Oliveira.
9: Um cidadão de Goiás sugeriu ao Senado a criação de um regime tributário simplificado para arquitetos e engenheiros que atuam como pessoa jurídica e não possuem funcionários. A sugestão recebeu mais de 20 mil apoios online e foi aprovada na Comissão de Direitos Humanos. O relator, senador Laércio Oliveira, do Progressistas de Sergipe, ampliou essa medida para todas as categorias de profissional liberal que trabalha por conta própria, chamado de microempreendedor profissional, ou MEP. Poderá

0: optar pelo regime do MEP, o profissional que tiver receita bruta anual de até R$ 120 mil, reais, com recolhimento mensal de 6% da receita bruta. A intenção é reduzir a burocracia, incentivar a formalização e diminuir a carga de impostos para quem atua sozinho na profissão. Como destacou na leitura do relatório o senador Jaime Bagatoli, do PL de Rondônia.
1: Os jovens profissionais que hoje operam na informalidade ou como pessoa física com carga tributária sufocante teriam uma porta de entrada viável para o mercado formal.
0: A sugestão aprovada será transformada em projeto de lei complementar.
2: E avançou no Senado um projeto que pode agilizar a regularização de áreas ocupadas irregularmente e melhorar as condições de moradia de milhões de brasileiros.
3: A proposta foi aprovada pela Comissão de Assuntos Econômicos e agora segue para a Comissão de Constituição e Justiça. O repórter Márcio Maturana tem os detalhes.
4: Mais de 5 milhões de domicílios no Brasil em 2022 estavam em assentamentos irregulares, como favelas, invasões, comunidades, loteamentos ilegais e palafitas, segundo o IBGE. Para enfrentar essa situação, a Comissão de Assuntos Econômicos aprovou um projeto que atualiza as regras de regularização fundiária para incluir novas diretrizes de reassentamento, planejamento urbano e de concessões urbanísticas. A proposta amplia a segurança de moradores em áreas de risco, facilita a regularização fundiária, permite maior participação da iniciativa privada, dá mais autonomia aos municípios, agiliza obras de saneamento e esclarece regras para evitar entraves na legalização dos espaços. O relator foi o senador Fernando Dueire, do PSD de Pernambuco.
5: Esses locais são marcados por ocupações desordenadas, falta de serviços públicos e infraestrutura inadequada, evidenciando a necessidade urgente de políticas públicas eficazes para regularização fundiária e melhoria da qualidade da moradia e, por conseguinte, da qualidade de vida das pessoas.
4: O texto de autoria do senador Chico Rodrigues, do PSB de Roraima, segue para a votação na Comissão de Constituição e Justiça.
2: E a Comissão de Agricultura e Reforma Agrária analisa um projeto que reduz o tamanho mínimo para o desmembramento de imóveis rurais. A proposta fixa esse limite em 5 mil metros quadrados, o equivalente a meio hectare. Hoje, a área mínima varia entre 2 e 5 hectares, conforme a região, e imóveis menores não podem ser registrados em cartório nem cadastrados no INCRA.
3: O relator da proposta é o senador Wellington Fagundes, do PL de Mato Grosso. Segundo ele, a mudança pode ampliar as oportunidades para as famílias que vivem no campo, estimular a geração de empregos, facilitar a comercialização da produção rural e contribuir para reduzir os conflitos fundiários.
6: Como relator, já tenho decisão de fazer um relatório favorável, porque tenho certeza que esse parcelamento de terras com 5 mil metros quadrados vai permitir geração de emprego, vai permitir paz no campo.
2: A Comissão de Segurança Pública pode votar o projeto de lei que autoriza o porte de arma de fogo para mulheres sob medida protetiva da Lei Maria da Penha.
3: A proposta, que já passou pela Comissão de Direitos Humanos, chega ao colegiado com a sugestão de que o porte seja transformado em posse caso a medida protetiva seja revogada. Repórter Bruno Lourenço.
7: O projeto de lei altera o Estatuto do Desarmamento para garantir o direito ao porte de arma de fogo a mulheres sob amparo de medidas protetivas da Lei Maria da Penha. O texto também reduz a idade mínima para 18 anos, tanto para aquisição quanto para o porte de arma pelas vítimas. O senador Plínio Valério, do PSDB do Amazonas, explicou que a situação vivida por mulheres ameaçadas justifica a concessão do porte.
8: A medida se justifica pelo princípio da legítima defesa e pelo direito à vida, ambos garantidos pela Constituição Federal. Em situações extremas em que a ameaça à integridade física é clara e presente, a possibilidade de portar uma arma pode funcionar como meio de defesa eficaz em um momento de emergência.
7: A Comissão de Segurança Pública pode acrescentar dispositivo para determinar que, caso a mulher perca o direito de portar a arma na rua, em virtude do fim de medida protetiva, ela mantenha pelo menos a posse, a fim de preservar o investimento na aquisição da arma e munição e protegê-la em casa ou no ambiente de trabalho.
2: E a Comissão de Direitos Humanos aprovou a criação de um alerta nacional para ajudar a localizar pessoas desaparecidas. Só no ano passado, o Brasil registrou mais de 85 mil desaparecimentos atendimentos, uma média de 233 casos por dia.
3: Pelo projeto, operadoras de telefonia vão enviar alertas gratuitos aos celulares de pessoas que estiverem na região do desaparecimento, mobilizando a população nas primeiras horas das buscas. A proposta também prevê parcerias com aplicativos de mensagens e redes sociais e segue para a Comissão de Segurança Pública.
2: A senadora Zenaide Maia, do PSD do Rio Grande do Norte, fez um apelo para que a população doe sangue e alertou para a queda nos estoques dos hemocentros. Ela lembrou que uma única doação pode salvar e beneficiar até 4 pessoas. A parlamentar destacou que, mesmo após o fim da campanha Junho Vermelho, a necessidade de doações continua para garantir o atendimento a cirurgias, emergências, tratamentos contra o câncer e outros procedimentos hospitalares.
3: Zenaide Maia também ressaltou que, durante as férias escolares, o número de doadores costuma cair, enquanto a demanda por transfusões aumenta. Além disso, criticou a chamada PEC do plasma, que propõe autorizar bancos de sangue privados a comercializar plasma humano, o que hoje é vedado pela Constituição.
9: A doação de sangue não é transação, não é negócio, não é mercado, é um ato de fé e solidariedade da humanidade.
2: E uma nova lei sancionada garante mais segurança a professores da educação básica da rede pública que queiram investir na própria formação. A norma assegura licença remunerada para cursos de especialização, mestrado, doutorado, qualificação profissional e pesquisas na área de educação.
3: A medida foi aprovada pelo Senado em junho e teve como relatora a senadora professora Dorinha Seabra, do União do Tocantins. Segundo ela, a Lei de Diretrizes e Bases da Educação já previa o direito à licença remunerada, mas não definia quais atividades poderiam ser consideradas aperfeiçoamento profissional. Com a nova lei, essas hipóteses passam a estar expressamente previstas, o que traz mais segurança jurídica e reforça a valorização dos professores.
10: Trata-se de reconhecer que o professor não é apenas receptor de conhecimento produzido pela academia, mas ele também é agente capaz de produzir saberes a partir da sua experiência profissional.
3: Com edição de Paula Groba e trabalhos técnicos de João Lira, o Jornal do Senado fica por aqui. Acompanhe agora as notícias da Câmara dos Deputados. Boa noite.
2: Boa noite e um bom fim de semana.
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11: 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Jornal Câmara dos Deputados. Deputados estudam considerar peso do veículo no cálculo do IPVA.
13: Projeto autoriza governos a comprar produto ou processo inovador.
11: Comissões avaliam ação nacional de enfrentamento ao capacitismo.
14: Boa noite. Avança projeto na Câmara sobre a Política Nacional de Enfrentamento ao Capacitismo. A repórter Júlia Lopes nos conta quais são as medidas.
15: A Comissão de Defesa dos Direitos das Pessoas com Deficiência aprovou o projeto que institui a Política Nacional de Enfrentamento ao Capacitismo. A proposta, apresentada pelo deputado Duarte Júnior do Maranhão, tem como objetivo erradicar a discriminação contra pessoas com deficiência e promover a inclusão social efetiva. Pelo texto, o conceito de capacitismo é associado à definição prevista na Convenção Internacional sobre os Direitos das Pessoas com Deficiência, que reconhece como discriminação por motivo de deficiência, direta ou indireta, toda ação que resulte na violação de direitos humanos, na exclusão social e na restrição do direito à cidadania. O Brasil tem hoje mais de 14,4 milhões de pessoas com deficiência, o equivalente a 7,3% da população com 2 anos ou mais. Segundo a 4ª edição da pesquisa Udiversity, 72% das pessoas com deficiência que procuram emprego afirmam já ter sido alvo de capacitismo no processo de contratação. Isso significa que 7 em cada 10 profissionais com deficiência relatam ter enfrentado discriminação na busca por trabalho. O deputado Duarte Júnior destacou a importância de conscientizar a população sobre o tema e ressaltou que a legislação brasileira já prevê a discriminação como crime.
16: É fundamental uma política de enfrentamento ao crime de capacitismo. E esse enfrentamento passa por uma sanção, uma punição que preenche o caráter punitivo, coercitivo e pedagógico para desestimular essa prática. O crime de capacitismo já é previsto pela Lei Brasileira de Inclusão. Mas estamos apresentando aqui na Câmara Federal duas propostas que transformam o crime de capacitismo num crime hediondo e também num crime inafiançável e prescritivo.
15: A proposta também estabelece que o governo federal deverá implementar a política, além de adotar outras diretrizes, como a realização de campanhas educativas e de conscientização sobre o capacitismo, o incentivo à inserção de pessoas com deficiência no mercado de trabalho e em todos os setores da sociedade, além do fortalecimento da educação e da cultura inclusiva. Na opinião da deputada Érica Cocai, do PT do Distrito Federal, que participou da discussão, a acessibilidade e a inclusão precisam estar presentes em todos os espaços.
17: Então, portanto, se nós vamos assegurar uma cidade onde todos os nossos direitos possam ser contemplados e tenham espaços fartos para que eles possam serem efetivados, não é permitido que nós tenhamos a exclusão de determinados espaços da acessibilidade. A acessibilidade tem que ser em todos os cantos onde nós exercemos essa mágica condição humana.
15: A proposta, que busca reduzir a discriminação e ampliar a conscientização da população sobre os direitos das pessoas com deficiência, segue agora para análise na Comissão de Finanças e Tributação. Da Rádio Câmara de Brasília, Júlia Lopes.
11: Habitação.
18: A Câmara promoveu audiência para discutir os critérios de seleção para o Minha Casa Minha Vida Rural. Hildo Rocha, do MDB do Maranhão, resume que foram priorizados municípios com menor índice de desenvolvimento humano, maior população rural e maior déficit habitacional.
14: Hildo Rocha também cita a ampliação dos investimentos em habitação rural e informa que cerca de 80 mil moradias já foram contratadas. O parlamentar acrescenta que 3 mil casas do Residencial Mato Grosso, no Maranhão, devem ser entregues nos próximos dias.
11: Meio Ambiente.
18: Carlos Gomes, do Republicanos do Rio Grande do Sul, comemora a aprovação do projeto que amplia os incentivos fiscais destinados à reciclagem para fortalecer a economia circular. A proposta aumenta o limite de dedução do imposto de renda para estimular novos investimentos.
14: O parlamentar afirma ainda que a lei de incentivo à reciclagem já viabilizou centenas de projetos em todo o país e que o aperfeiçoamento da legislação vai ampliar a captação de recursos. Carlos Gomes pede o apoio dos deputados para a aprovação da matéria.
11: Transportes.
18: Comissão da Câmara dos Deputados aprovou uma proposta que muda cálculo do IPVA para considerar peso do veículo. A repórter Paula Bittar explica qual a diferença para o sistema atual.
19: A Comissão de Constituição e Justiça da Câmara aprovou uma proposta que altera a base de cálculo do Imposto sobre a Propriedade de Veículos Automotores, o IPVA, para considerar apenas o peso do veículo e não mais o valor de mercado. O texto também estabelece um teto para a cobrança do imposto. O valor total não poderá exceder 1% do valor de venda do automóvel. Além disso, a proposta autoriza os estados a criarem descontos para veículos menos poluentes. Atualmente, o IPVA é cobrado pelos estados com base no valor de mercado do veículo calculado pela tabela FIPE, com alíquotas que variam entre 1% e 4%. O relator na CCJ, deputado Rodrigo de Castro, do União de Minas Gerais, apresentou parecer favorável à proposta, mas com uma mudança que retirou do texto o item que estabelecia um limite na despesa total anual do Congresso Nacional, das Assembleias Legislativas e da Câmara Legislativa do Distrito Federal, assim como dos Tribunais de Contas. Segundo Castro, esse item estabelecia parâmetros financeiros incompatíveis com a manutenção da autonomia administrativa e financeira dos entes federados. Mas o texto mantém um limite para gastos com propaganda institucional de todos os poderes e do Ministério Público de 0,1% da receita corrente líquida. Fica proibida a publicidade de caráter promocional ou pessoal. Com relação à mudança na arrecadação dos entes a partir de novas regras para o IPVA, o relator disse que a comissão que ainda vai analisar a proposta deverá se debruçar sobre o tema para avaliar os efeitos fiscais, federativos e orçamentários, inclusive quanto à eventual redução de receitas, a repercussão sobre a autonomia financeira dos estados e a necessidade de regras de transição capazes de preservar a continuidade dos serviços públicos. Logo no início da reunião da CCJ, o presidente da comissão, deputado Leur Lomanto Júnior, do União da Bahia, disse que o debate é sobre a modernização do sistema tributário brasileiro.
20: É legítimo reconhecer que para milhões de brasileiros o veículo deixou de ser um bem de luxo há muito tempo. Para inúmeras famílias, representa instrumento de trabalho, fonte de renda, meio de transporte indispensável e condição para o exercício de atividades econômicas. Em um cenário de elevada carga tributária, é natural que o parlamento seja chamado a discutir se determinados modelos de tributação continuam atendendo aos princípios da razoabilidade, da justiça fiscal e da capacidade contributiva.
19: Já o deputado Helder Salomão, do PT do Espírito Santo, disse que a comissão especial deverá encontrar uma solução para a redução na arrecadação. E ele também acredita que a mudança poderá gerar uma distorção.
21: O cara que tem um caminhão velho, pesado, vai pagar um imposto maior do que o cara que tem uma Ferrari construída com fibra de carbono, levíssima. Então não podemos promover aqui uma distorção e privilegiar os ricaços, aqueles que vão poder comprar uma Ferrari, uma BMW.
19: O autor da proposta, deputado Kim Kataguiri, do Missão de São Paulo, por outro lado, afirmou que não falta de onde cortar para garantir a redução na carga tributária.
22: Nós temos para apresentar na comissão especial mais de 200 bilhões de reais em diferentes compensações que podem ser colocadas. Privilégio para cortar, seja tributário, seja de supersalário, seja de desonerações setoriais, não falta no nosso país.
19: A proposta que altera a base de cálculo do IPVA para considerar apenas o peso do veículo e não mais o valor de mercado ainda precisa ser analisada por uma comissão especial que deverá ser criada para esse fim e depois segue para a apreciação do plenário, onde precisará ser votada em dois turnos. Da Rádio Câmara, de Brasília, Paula Bittar.
11: Previdência.
14: Dr. Flávio, do PL do Rio de Janeiro, solicita aprovação de projeto de sua autoria que propõe o pagamento automático do salário maternidade pelo INSS logo após a apresentação do atestado médico ou certidão de nascimento.
18: Dr. Flávio afirma que o projeto reduz a burocracia e as longas filas enfrentadas pelas mulheres, evitando que muitas mães fiquem sem renda por 2 a 4 meses, justamente no momento de vulnerabilidade e aumento de despesas com o recém-nascido, como acontece hoje.
11: Desenvolvimento Regional.
14: Daniel Trzesiak, do PSDB, pede a liberação de 27 bilhões de reais da multinacional chilena CMPC em Barra do Ribeira, no Rio Grande do Sul. Segundo ele, a falta de conhecimento da realidade local e a burocracia travam a instalação da fábrica, que deve gerar mais de 12 mil empregos.
18: Uma ação civil pública do Ministério Público Federal questiona a falta de consulta a indígenas da região. Daniel Trzesiak defende, entretanto, o cumprimento da lei e o apoio ao maior aporte privado da história gaúcha para assegurar os trabalhadores e impulsionar o sul do estado.
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11: Votação.
14: A Câmara aprovou duas medidas provisórias, uma delas para subsidiar o custo do litro do diesel e a outra para ajudar na recuperação após as enchentes em Minas Gerais. O repórter Antônio Vital acompanhou a votação.
0: A Câmara dos Deputados aprovou duas medidas provisórias que autorizam o uso de dinheiro público para finalidades emergenciais não previstas no orçamento deste ano. Uma delas permite que a Agência Nacional do Petróleo, Gás Natural e Biocombustíveis, a ANP, use 10 bilhões de reais do orçamento para custear parte do preço do diesel, depois do aumento no mercado internacional provocado pela guerra entre os Estados Unidos e o Irã. Ao editar a medida provisória, o governo argumentou que o conflito tem o potencial de gerar um efeito cascata inflacionário, desabastecimento e comprometimento da atividade econômica. A medida provisória foi editada em março, 20 dias depois do início do conflito no Oriente Médio, com efeito imediato. Na prática, esse dinheiro está sendo usado para subsidiar 32 centavos por litro de diesel para os produtores e importadores do combustível, o que tem reflexo no custo final para o consumidor. O prazo para o subsídio termina no fim do ano, ou quando atingir um montante de 10 bilhões de reais. O deputado Tadeu Venere, do PT do Paraná, defendeu a necessidade de custear parte do preço do diesel.
1: Parte desses recursos vem justamente de um imposto, entre aspas, uma taxação sobre exportação, para evitar que nós tivéssemos uma disparada do preço do diesel. Lembrar que o diesel hoje movimenta praticamente 100% do transporte público. Lembrar que o diesel é responsável por mais de 80% de todo o transporte de carga no Brasil, seja ele rodoviário, seja ele ferroviário, seja ele por navios. Então é preciso que a gente olhe para esta medida que está sendo tomada como uma medida para proteger a população brasileira.
0: A segunda medida provisória aprovada autoriza o uso de 1,3 bilhão de reais para compensar danos causados pelas enchentes que afetaram em fevereiro a população de cidades como Ubá e Juiz de Fora, na Zona da Mata de Minas Gerais. Desse total, 500 milhões foram destinados à construção de 1.500 casas do programa Minha Casa Minha Vida. O restante será usado para custear ações para diminuir as consequências das mudanças climáticas, para assistência social e para financiar pequenas empresas da região. O deputado Hildo Rocha, do MDB do Maranhão, defendeu a importância dos recursos emergenciais.
4: É uma provisória importante que vem em socorro de Minas Gerais, da cidade, principalmente da cidade de Juiz de Fora, de Ubá, que precisavam de atendimento, famílias que sofreram com as enxurradas, com as enchentes que lá tiveram durante já neste ano, e também ainda aqueles do Rio Grande do Sul que precisavam de moradia.
0: As duas medidas provisórias foram enviadas para análise do Senado. Da Rádio Câmara de Brasília, Antônio Vital.
11: Agricultura.
18: João Daniel, do PT de Sergipe, é favorável a medidas emergenciais de apoio aos produtores rurais e preservação dos rebanhos. Ele informa que apresentou projeto de lei e indicações ao governo federal em busca de crédito para evitar prejuízos à economia regional.
14: João Daniel alerta para os efeitos das mudanças climáticas e da estiagem sobre a produção agropecuária no semiárido de Sergipe. De acordo com o deputado, a seca comprometeu grande parte da safra e ameaça a principal bacia leiteira do estado.
11: Economia.
18: Florentino Neto, do PT do Piauí, defende projeto que autoriza a União a criar uma empresa estatal para atuar na distribuição de combustíveis e gás de cozinha. A proposta também permite ampliar a participação pública em refinarias e outras estruturas estratégicas para abastecimento nacional.
14: No entendimento de Florentino Neto, a medida fortalece a soberania energética e protege o país em situações de desabastecimento. Ele considera ainda que a iniciativa contribui para a estabilidade da oferta de combustíveis, além de proteger os consumidores contra aumentos abusivos.
18: Dimas Gadelha, do PT do Rio de Janeiro, defende a criação da Terrabras, empresa pública destinada à pesquisa, exploração e processamento de minerais estratégicos. A estatal atuaria em áreas ligadas a terras raras e outros insumos utilizados na transição energética.
14: O deputado argumenta que a medida fortalece a soberania nacional, estimula a industrialização e a agregação de valor no país. Dimas Gadelha conclui que o texto prevê ainda mecanismos para ampliar o controle estatal sobre cadeias produtivas consideradas estratégicas.
11: Ciência e tecnologia.
18: Comissão aprova projeto para compra pública de produto inovador. A repórter Sofia Peçanha tem os detalhes.
5: A Comissão de Ciência, Tecnologia e Inovação da Câmara dos Deputados aprovou projeto que altera a Lei da Inovação para permitir que o poder público adquira produtos ou processos inovadores desenvolvidos com recursos de incentivo à pesquisa e ao desenvolvimento tecnológico. A proposta autoriza que contratos firmados pelo governo para atividades de pesquisa e desenvolvimento possam incluir cláusula que garanta a compra do produto ou processo inovador resultante desses projetos, inclusive nos casos de encomendas tecnológicas e transferências estratégicas de tecnologia. A deputada Maria do Rosário, do PT do Rio Grande do Sul, relatora na comissão, explicou que o objetivo é dar segurança aos investimentos em inovação.
6: Propõe resolver essa lacuna ou incluir dispositivo que trata da garantia de mercado para produtos e serviços resultantes de projetos contratados por meio de encomendas tecnológicas, conferindo previsibilidade e atratividade aos investimentos em inovação.
5: Segundo a justificativa, embora existam recursos públicos significativos aplicados em inovação por meio de editais de subvenção econômica e fundos tecnológicos, ainda não há mecanismos claros que assegurem mercado para os produtos desenvolvidos com esse apoio. Para a deputada Alice Portugal, do PSDB da Bahia, relatora na Comissão de Administração e Serviço Público, a mudança busca justamente superar essa limitação.
7: Esse dispositivo não tem sido amplamente aplicado, pois carece de mecanismos que garantam a continuidade dos investimentos e, consequentemente, o interesse do setor privado no desenvolvimento tecnológico como parceiro dos interesses públicos, traduzidos pelo avanço tecnológico do país a médio e longo prazo. É exatamente desse ponto que reside o objetivo dos projetos.
5: Os autores do projeto, a deputada Jandira Fegali, do PSDB do Rio de Janeiro, e outros parlamentares, defendem que, ao garantir a possibilidade de aquisição dos produtos desenvolvidos com recursos públicos, o texto amplia a segurança jurídica para empresas e instituições de pesquisa e fortalece a autonomia tecnológica do país. Atualmente, a Lei da Inovação estabelece mecanismos de fomento à pesquisa, mas não prevê de forma explícita a garantia de aquisição, pelo Estado, das soluções desenvolvidas. O projeto pretende fechar esse ciclo, fortalecendo a política de inovação e estimulando a consolidação de uma base produtiva nacional mais competitiva. Agora, o projeto que permite a compra pública de produto inovador financiado com recursos públicos segue para análise da Comissão de Finanças e Tributação. Da Rádio Câmara de Brasília, Sofia Peçanha.
11: Justiça.
14: Marcelo Moraes, do PL do Rio Grande do Sul, critica a operação realizada pela Polícia Federal na residência de Jair Bolsonaro por determinação do ministro Alexandre de Moraes. Para o deputado, a medida foi uma perseguição política e, segundo ele, não encontrou irregularidades.
18: Marcelo Moraes também questiona a atuação da Polícia Federal em outros casos envolvendo autoridades e familiares do ex-presidente. O parlamentar conclui manifestando solidariedade a Jair Bolsonaro e afirmando que o ex-presidente é alvo de perseguição política.
14: Termina agora o Jornal Câmara dos Deputados, produzido pela Rádio Câmara, com trabalhos técnicos de Everson Urani e apresentação de José Carlos Andrade e Márcio Aquilissardi. Uma boa noite para você.
18: Uma ótima noite. A Voz do Brasil volta na segunda-feira. Bom fim de semana.
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